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0: Obrigado, gente.
1: Felipe Rodrigo, obrigada.
2: Obrigado,
3: obrigado, viu, Simone? Deus abençoe.
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3: Capinzão FM, a hora certa, são 6:30.
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1: E aí, gente linda do meu Brasil, Zil Zil Varonil, como é que vocês estão? Tudo bem com vocês? Que alegria imensa estar em mais um dia, em mais um domingão. Não é o do Faustão, mas é o domingão do Maurão. Tô chegando, gente, pra fazer a festa com você nesse domingão, pra nós se alegrarmos juntos, pra nós cantarmos juntos, quem sabe até dançarmos juntos, tomar um chimarrão, tomar um cafezinho e fazer do seu domingo um domingo muito, mas muito especial! Hoje é domingão, dia 17. Hoje tem festa no Rio Pardo e a Capinzal FM cobre tudinho lá no Rio Pardo. Pra você, meu amigo e minha amiga do rádio, ficar bem informado. Que festeira bom, hein? Eu quero convidar você, meu amigo e minha amiga do rádio, pra você junto comigo fazer aí o seu domingo especial demais, com música boa, entretenimento, tem prêmio, tem tudo de bom pra você. E é claro, eu convido você pra você participar comigo no 988-1564-35, mandando a sua mensagem, dando o seu bom dia, falando como é que está o seu domingão, combinado? E também você pode ligar, é claro. 3555-1333. Bom demais, hein? Bom demais. E para nós começarmos esse domingão, essa programação, eu quero convidar você, meu amigo e minha amiga do rádio, para agradecer ele. Ele que nos deu mais um dia de vida. Em nome do Pai, do Filho e do Espírito Santo. Amém. Senhor Jesus, nesse domingo especial, nós queremos agradecer ao Senhor por mais esse dia, por mais essa oportunidade de nós estarmos entrando na casa de cada ouvinte, de cada uma dessas pessoas especiais, Senhor, que nesse momento estão sintonizados nessa rádio família. Obrigado pelo respirar. Obrigado pelo vento que sopra sobre os nossos rostos. Obrigado, Senhor, pela chuva que pode cair ou pelo sol que pode nascer. Obrigado, Senhor, pela mamãe, pelo papai, pelo vovó, pelo vovô. Obrigado, Senhor, por você estar diante de nós, à frente, atrás, do lado e nos protegendo de todo mal. E eu convido você, meu amigo e minha amiga ouvinte, nesse momento para juntos, num gesto de fé, levantarmos as nossas mãos e juntos orarmos a oração que Jesus nos ensinou. Ore comigo.
2: Pai nosso que está
1: Pai nosso que estás nos céus, santificado seja o vosso nome. Venha a nós o vosso reino. Seja feita a vossa vontade, assim na terra como nos céus. O pão nosso de cada dia nos dai hoje. Perdoa as nossas ofensas, assim como nós perdoamos os nossos devedores. E não nos deixei cair em tentações, mas livrai-nos do mal, pois teu é o poder, a honra e a glória para todos sempre.

0: Capinzal FM, uma rádio feita pra você com Enzo Rabelo. Participação do Bruno, pintor do mundo. Bom dia pra você, que seja um domingo cheio de alegria, que seja um domingo cheio das bênçãos de Deus. Vamos fazer a festa junto comigo. Vem comigo, porque a partir de agora, aqui na Capinzal FM, o seu domingo vai ser muito, mas muito mais feliz. Simbora, gente, como é que vocês estão aí? Me conte tudo e não me esconda nada, hein? Ó, pode contar pra mim, você pode mandar mensagem de áudio no 988-1564-35 e me contar tudo e não me esconder nada, hein? Como é que vocês estão aí? Como é que foi o sabadão? Como é que foi a noite de sábado? Vocês dormiram bem? Será que tem gente dormindo ainda, Galo Velho? O que que você acha de nós acordar este povo, Galo Velho? Que, me conte, vamos acordar? Então, hoje o meu galo velho vai cantar em si bemol. Canta, galo velho, canta! Vamos acordar, piazada, vamos acordar, meninada! Vamos acordar, porque os passarinhos que não devem nada pra ninguém já estão pipiuando por aí. Estão meio com preguiça os passarinhos hoje, mas o que é que eu vou dizer lá em casa, hein? Isso, vamos acordar, passarinhada. Vamos acordar este povo, passarinhada. E como é que tá aí, ó? E como é que tá o meu Mimi? Tá tudo bem com você, Mimi? Eita, gato brabo, que não adianta. E a vaquinha mococa? Ah, não é, essa é a mimosa. A mococa não veio hoje. E como é que tá aí o Bilu? Como é que tá você, Bilu? Me fala, rapaz. Muito problema de noite? Eita, bicharada, hein? E o pé de pano? Viemos bem, né, pé de pano? Mas tivemos que acordar cedo. Tá cansado, pé de pano? Eita, nós! Essa minha bicharada aqui vai trazer muita alegria pra você hoje, hein? Muito bom dia pra você. Daqui a pouquinho eu quero começar a atender a participação do ouvinte.
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0: Chegando banda Champion. Vamos dançar, vamos agitar, vamos fazer do seu domingo um domingo especial. Só depende de você. Bom dia, mas bom dia mesmo pra você.

0: Esse é o programa da Família BRF para sua família, levando alegria, diversão e tudo de bom, né? E a piazada já começou a participar, o Galo Véio. O Galo Véio funcionou hoje o negócio, rapaz. Você viu como é que é? Você cantou e a piazada já se manifestou aí. Canta de novo, Galo Véio, canta. Quem se manifestou foi o seu Adilton Boff, lá da Rua do Beco. Já ligou pra gente, já batemos um papinho. E tá tudo de bom, né, seu Adilton? Seu Adilton disse assim, ó, eu já coloquei as batatinhas pra cozinhar, pra fazer a maionese de domingo, ó. Já, seu Adilton, e o churrasco? Vamos lá, atendendo a participação do nosso amigo ouvinte, dona Lorena Klein. Bom dia, dona Lorena, como é que a senhora está? Me conte tudo e não me esconda nada, né? Dona Dorothy também com a gente. Dona Dorothy, como é que tá as coisas aí, dona Dorothy? Tudo bem com a senhora? Fala que eu te escuto.
1: Bom dia, meu amigo Mauro.
0: Bom dia, Ribeiro. Dona Dorothy.
1: Feliz domingo pra nós.
0: Pra todos
1: Gosto
0: nós,
1: uma
0: né?
1: Música gauchesca, pode ser com os monarcas, tirando meu chapéu pra Deus. Pra todos que gostar.
0: Mando sim daqui a pouquinho na programação gaúcha. Hoje vai ser mais cedo, né? Devido à festa do Rio Pardo, todo mundo já está, a equipe da 102 já está se preparando para ir pro Rio Pardo para trazer uma belíssima cobertura para todos nós, né? Direto da festa do Rio Pardo, daqui a pouquinho já entramos com informações para você, meu amigo e minha amiga ouvinte, que vai fazer parte dessa festança lá no Rio Pardo. Luiz Comatio, Zaguri, como é que você tá, homem do céu? Me conte tudo e não me esconda nada. Já tá bebendo um mate cevado, tio? Valeu, Comate, um grande abraço. Seu Volmir Rosa, bom dia, seu Volmir. Como é que o senhor tá? O pessoal lá de Ipira com a gente. Nossa, você viu como é que eu falei Ipira? Falei cantadinho, Ipira. Seu Volmir Rosa, obrigado aí pelo carinho da sua companhia. Dona Vitória Bareta, bom dia. Como é que tá seu domingo, dona Vitória? Me conte tudo e não me esconda nada, tá bom? Gente linda do meu Brasil, varonil, não sai daí que eu volto já já.
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1: Muito bom dia, meu amigo e minha amiga. Ó, esse programa é da Família BRF para sua família. E nós nos sentimos muito felizes em estar na sua companhia, onde você estiver, no interior, se você está na cidade, se você está no seu caminhão, no seu carro. Alô, meu amigo motorista de aplicativo, você taxista, pessoal das cidades vizinhas com a gente sempre, o pessoal de Joaçaba, Ervaldo Oeste, Lacerdópolis, Jaborá, Concórdia, Zorteia e, é claro, você, meu amigo aqui de Ouro e também de Capinzal, sintonizados nas ondas da mais ouvida. É isso aí. Por que que a Capinzal é a mais ouvida? Porque aqui nós somos Rádio Família e nós entramos na sua casa para divertir você, para fazer você feliz e para dizer assim, ó, seja bem-vindo, seja bem-vinda. Vamos lá, atendendo a participação do ouvinte. Quem tá comigo aqui é o seu Vanderlei Arnucci. Seu Vanderlei, tudo bem com o senhor? Bom dia, meu amigo Mauro Ribeiro. Tudo bem? Gostaria de ouvir a música A Marca da Ferradura. Ótimo domingo para o amigo. Obrigado, valeu, seu Vanderlei Arnute. Como é que é as coisas aí, rapaz? Me conte tudo e não me esconda nada. Sempre feliz da vida. E o seu Elias de Moraes, tapeado no cavalo, Tietim Moura. Fala, rapaz. Fala, moe a palavra que eu te escuto.
2: Bom dia, Mauro Ribeiro, já estamos na sintonia.
1: É, coisa boa, né, seu Elias?
2: Desejo um bom dia, um domingo abençoado a cada ouvinte da Rádio
1: Capinzal.
2: Saúde, a paz, o amor. Um abraço pro tio Lida Gaita, Guto do Mato, Guardomiro da Rosa, Marcão do Lampião, Xandrão da Ouro. E eu e o tio Lida Gaita hoje estamos um filão a boia no Parisoto,
1: mas...
2: com o Márcio Pedro. Um bom dia abençoado.
1: Mas...
2: toca qualquer uma de banda aí pra nós, boa. Eu já agradeço o senhor, um bom dia abençoado pro senhor e tudo de bom, um bom programa. E me apeio.
1: E me apeio, valeu, seu Elias de Moraes, sempre na sintonia. Quem mais com a gente? Bom dia, seu Plácio Klein, Schmidt, Mit, Mit, Mit. O que achou aí, seu Plácio Klein do Eco? É, toca o Teodoro Sampaio, Água no Leite. Essa aí, Água no Leite, tá em espanhol? Valeu, seu Plácio, obrigado sempre pelo carinho da sua companhia. Deixe o nosso abraço para a esposa aí, que Deus abençoe sempre vocês. Tá bom, seu Plácio Klein Schmidt, lá do Poente do Sol. Quem mais com a gente? O seu Carlos de Campos, como é que tá, tchê? Como é que vai aí, barbaridade? Como é que tá o tempo aí em Pira? Me conte tudo e não me esconda nada.
3: Bom dia, Mauro Ribeiro. Bom aqui dia. É o Carlos de Campos, aqui de Pira. Já estamos de pé na patroa aqui.
1: Eita,
3: manda uma música bem boa pra nós aqui.
1: Deixa
3: vamos
1: lá
3: mexer que com o Romeu, ver se ele vai essa coisa hoje.
1: Não acredito que o seu Romeu não tá acordado ainda. Ô, seu Romeu, se o senhor não tiver acordado, deixa pra nós que o Galo Véio hoje tá cantando em si bemol. Canta, Galo Véio, pro seu Romeu, canta. Ah, com essa agora o Galo Velho acordou, o seu Romeu, com toda certeza. Seu Ito Fernandes lá em Lacerdópolis, como é que tá, seu Ito, velho? Hoje não quis quebrar nenhuma geladeira, nenhum fogão pra acordar piazada ainda, mas agora deve estar tomando um chimarrão naquele fogão ali, é bonito, que faz aquele fogo pra esquentar a chapa, pra tostar uns pinhão. Bom dia, seu Ito! Quem mais com a gente? A dona Claudete da Silva, lá da Vila Anchieta. Mauro Ribeiro, bom dia, tudo bem? Tudo bem, e você como é que está? Manda uma música aí do Calmon pra nós ouvir, tomando chimarrão, esperando a chuva. Claudete da Silva, da Vila Anchieta. Daqui a pouquinho tem, ó. Teodoro Sampaio, Água do Leite.

0: 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Atenção FM, uma rádio feita pra você com musical Calmon, cerveja de latinha. E também Teodoro Sampaio, água no leite. No leite, o que que achou, hein? Água no leite. Essa aqui foi pra minha amiga Claudete da Silva. E também lá o Teodoro Sampaio cantou pro seu Plácio Clay Schmidt. E também pra esposa, né? Olha só, gente linda do meu Brasil. Falando, você quer participar aí do Ranchão dos 300? Claro que você pode participar. Só que o WhatsApp do Ranchão é outro, tá? Então, você quer participar do Ranchão dos 300? Manda lá pra gente. Telefone. Cadê o telefone daqui? Tá aqui. 998-14-1333. 998-14-1333 para você participar do Ranchão dos 300. É nesse número, tá? Mais uma vez, 998-14-1333.
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0: Senhoras e senhores, eu falei que era rapidinho, foi no pulinho de saci que nem o de Freche. Já estamos aqui de volta. Vamos atendendo a participação do ouvinte. Daqui a pouquinho tem banda Passarela, que vai lá pro seu Elias de Moraes, que tá de pena patrola e louco de parceiro já. O seu Osvaldo, bom dia, seu Osvaldo. Como é que o senhor tá? Me conte aí, me conte tudo e não me esconda nada.
1: É Mauro Ribeiro, tudo bem aí, meu
0: amigo? Tudo bem, seu Osvaldo, como é que o senhor tá?
1: Osvaldo aqui na Vila União. Toca uma música pra nós aí, oferecer pros meus amigos aqui da Vila União, aqui o seu Arlindo. Gringo ali, o Mota Velho, o seu Clema, o Raul, o seu Darcy, lá o
0: quem mais?
1: Terizão, seu Marciano, esse é o pessoal aí da Vila União, beleza?
0: Valeu, seu Oswaldo.
1: Bom domingo pra você.
0: Pro senhor também. É estranho, né, a gente se ouvir falando, né? Pensei, quem será que é esse rapaz que tá falando por trás? Mas era eu e o Pé de Pano que tava lá, junto com o seu Oswaldo, né? Valeu, seu Oswaldo. Obrigado aí pelo carinho da sua companhia. É, quem mais com a gente? Nosso bom dia. É, mensagem para o Domingão do Maurão. Baita abertura, parabéns, valeu, meu amigo. Cauê. Cauê e o Gustavo estão indo para Florianópolis, encontro do Partido Novo. Valeu, Cauê, grande abraço. Vai com Deus, tá? Boa viagem, se cuide na estrada aí. Obrigado sempre pelo carinho da sua companhia. Vamos que vamos, gente linda. Tamo aqui de pena, patrulha e louco de parceiro. Quem vai falar com eu agora? Dona Linda Miri, o seu Ivalino? Quem corda os dois que vai mandar, vai moer a palavra. Bom dia.
2: Bom dia, Mauro. É a Linda Miri e o Ivalino. Quero que roda uma música pra minha filha, que nós tivemos lá ontem, que está de aniversário.
0: Olha, hoje de aniversário?
2: Já comemos churrasco ontem.
0: Ah, coisa boa.
2: E a homenagem é do pai dela, Ivalino Lazarim, e a Linda Miri Lazarim.
0: E como é que é o nome
2: desejar
0: dela?
2: Desejar pra ela tudo de bom. Leonir Vieira, e para o seu Beppe Felipe, seu José Felipe, que também está de aniversário hoje.
0: Olha só.
2: Parabéns para os dois.
0: Parabéns.
2: Muita felicidade, muitos anos de vida. E a música para Leonir, um pedido de um pai.
0: Dona Linda Miri e seu Ivalino, parabenizando a filha que completa mais um ano de vida hoje também, um amigo, né? Que Deus abençoe sempre, que dê muitos anos de vida, de saúde, de paz, de amor e de muita alegria. Banda Passarela com Aninha Soares. Tá aí pro seu Elias de Moraes.

0: tocasse uma música aí.
1: Claro que
0: da
1: você
0: programação
1: quer.
0: Aí, oferecendo pro patrão Elia de Moraes, pro Guto do Mato, meu afiado, pro Vladimir da Rosa, que sumiu, e pro Ito lá na Cerdop, e pra toda essa moçada que estão escutando seu programa aí. E queria que o senhor colocasse, acordar o bebê aí, pra acordar o patrão Elia, porque o patrão Elia tá danado.
1: Tá dormindo ainda. O nenê,
0: e
1: nenê
0: o
1: tá dormindo.
0: Incomoda nós, não deixa mais nós dormir, eu não ponho no Márcio P. Mas hoje é o senhor que tá aí.
1: É, daí hoje ele não.
0: Muita saudade de escutar a tua voz.
1: Obrigado, seu tio.
0: Eu tava no Paris hoje pra mim conhecer o senhor. Ai, até maluco.
1: Tá nós,
0: um abraço, tio Liragado, pro senhor. Tudo de bom, galão, velho.
1: Valeu, tio Liragado.
0: Bota o bebê aí pro patrão Elias.
1: Pode deixar o neninho, mas ele vai acordar, ele vai começar. Aí fica, enchia as páginas. Ô, neninho. Acorda, rapaz. Acorda que o tio Lee da Gaita quer falar com você. Dá uma risada pra ele lá. Nossa, você é forte, viu? Tá louco, tio Lee? Essa criança já se acorda desse jeito, né? Qual é que eu vou dizer lá em casa, hein? Vamos lá, atendendo mais participação do ouvinte. Bom dia, meu amigo. É o Barbosa de Vidal Ramos. Manda uma música pra nós aqui. A da Estância de São Pedro, gurizão, que bom que você está ouvindo a gente aí. Um abraço de três voltas e meia, quase que me fartou as palavras agora. Seu Valdir Soares, do Navegantes, bom dia, seu Valdir, me fale tudo, me conta tudo e não me esconda nada, bom dia.
2: Bom dia, Mauro, seu Valdir Soares de Santos, Navegantes. Me cadastre, eu e a Maria Luísa no Ranchão.
1: Pode deixar.
2: Um bom domingo abençoado, todos estão escutando o programa. Traga uma boa música pra gente do bairro Navegante.
1: Ah, deixa pra nós que estamos caiu. E como é que tá o Colorado aí, seu Valdir? Deus o livre. Essa aqui vai lá pro tio Linda Gaita. Oferecendo pra todos os companheiros, amigo. Amigo de viola. João Mineiro e Marciano vestido de seda, 79, bom dia, mas bom dia mesmo pra você.

0: Capizão FM, uma rádio feita pra você com a banda Prisma Aparei. Também tocou João Mineiro e Marciano, Vestido de Seda.
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0: O tempo é de domingo parcialmente ensolarado. A temperatura nesse momento no centro de Ouro e de Capinzal é de 14 graus.
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0: É, o tempo tá meio nublado ainda, né? A previsão é de, com o dia, né, o sol apareça e fique parcialmente ensolarado, mas ainda não brilha o sol na cidade de Capinzal, de Ouro e região. 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Vamos lá, atendendo mais participação do ouvinte. É, bom dia, Mauro Ribeiro. Toca para nós Zezé de Camargo e Luciano. Chega. Veja para nós, vamos tocar daqui a pouquinho. Seu Teodoro lá de Ponte Serrada já com a gente. Quem mais com a gente? É, bom dia, Mauro, aqui é o Newton Alves de Caçador, Santa e Bela Catarina. Newton, vem. Nós estamos, ó, que chique que nós estamos, estamos lá em Caçador, hein? De pé na patrola, na escuta desse ótimo programa. Gostaria que você tocasse lembranças. Ô, meu amigo, agora não consigo tocar gaúcha, tá? Mas logo após, daqui a pouquinho, aí, perto das 8h30, eu toco pra você, tá bom? Agora eu não consigo tocar. para minha amada, eterno amor, Sandra Maria Bivati. Ela está ouvindo também aí no bairro São João. Obrigado se for atendido. Vai ser atendido, mas daqui a pouco, tá bom, meu amigão? No horário das músicas, Gardeira, azar nós, hein? Tem mais gente com a gente? Bom dia, Roseli Aparecida de Almeida, da Vila União. Quero participar do sorteio do Ranchão. Claro que sim, por que não? Meu amigo Henrique Tímido, bom dia, Henrique. Como é que tá, rapaz? Manda uma música pra mim e pra toda a família aí. Deixa pra nós que somos canhoto. Vamos lá, tem mais gente com a gente? Claro que tem. É, o pessoal lá de Vidira com a gente. Alô, seu Toniel. Como é que tá, seu Toniel? Seu Sadi. Ótimo domingo pro senhor aí também. Obrigado sempre pelo carinho da companhia e cachapa cheia de pinhão. É coisa boa, um pinhãozinho assim, né? Tostadinho. Ontem o seu Adir, tu deu uns pinhão pra nós, né? Pra nós tostar na chapa. Eita, coisa boa. Oh, vamos pra mais uma aqui e daqui a pouquinho vamos tocar música. Bom dia, Mauro Ribeiro. Manda um alô aí pra Ivonete. É, Charles, estamos te ouvindo. Valeu, guridona Ivonete. Bom dia pra senhora. Tô mandando um alô aí pro senhor Jorge. Asa, Jorge, é o louco de vaciro, tia.
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0: Zezé de Camargo e Luciano, 721, bom dia. Mas bom dia mesmo pra você.

Ai, meu coração, o coração dói nesse momento com Zezé de Camargo e Luciano. Não dói, não. Os médicos dizem que o coração não dói, né? É. Mas que ele sarta do peito com uma moda dessa. Alô, Ervaldo S, meu amigo Pelezinho. É que tá aí, tio Peleco, ouvindo nós aí? Azar, tio Pelezinho, velho, louco de fazer o pessoal do bairro Santo Antônio com a gente. Também lá no bairro São Vicente, em Ervaldo Oeste, curtindo a Capinzal FM. Obrigado ao meu amigo ouvinte e também da região aí, sempre na sintonia da mais ouvida. E lá no Santo Antônio, pega no Dion lá, pega no rádio lá no Santo Antônio. Santo Antônio é um bairro alto lá em Ervaldo Oeste. E o pessoal ouve a Capinzal FM pelo rádio lá, bacana demais. Vamos lá, meu amigo Ivonildo Duarte, vamos pra luta. Bom dia a todos os amigos ouvintes, valeu meu amigo Muque. O Muque vai mexer na carne hoje, Muque, meu Deus o livre. Esses dias eu cheguei lá no açougue, lá o Muque falou que tinha patinha, mas eu nem sabia que patinha era carne, tia. Tinha até fraldinha, eu só conhecia a fraldinha. Fraldinha, o Muque, eu só conheço a fraldinha de bebê, rapaz. O que é que eu vou dizer lá? Queita, né? O nininho hoje tá que dá, hein, rapaz? Tio Li da Gato foi acordar essa criança. Ui, a Tio Li veio. Vamos lá, tem mais gente com a gente. Olha, ó. Pinhão, chimarrão e fogão a lenha. Mas é bom demais ou não é? Claro que é, né? Bom dia, seu Vitor. Como é que tá as coisas por aí? Tudo a mir no ponteiro? Chimarrão, pinhão, eita. E um grande abraço pro senhor aí de três volta e meia, mais ou menos, assim. Para nós começar. Valeu, seu Vitor. Bom dia. É, para quem? A esposa e os filhos, nora, genro, netos. É, homenageio o Amélio Lazzarini, que amanhã está de aniversário. A música Rio Azul. Eita, nós, seu Lazzarini está de aniversário amanhã, hein? Não contou nada, escondeu tudo, né? Parabéns pro senhor, seu Amélio. Que Deus te abençoe sempre. É o que nós desejamos aqui com a equipe da 102.3. Obrigado sempre aí pela sua audiência. Chegando o som de Céu e Cantos, depois sim, Rio Azul.

Tá aí, banda Céu e Cantos, Morena Misteriosa. Convidando você, daqui a pouquinho tem transmissão direto da festa do Rio Pardo. E hoje na festa do Rio Pardo, aproveitando a deixa, quem sabe quem vai estar lá? Claro, os Atuais vai estar na festa do Rio Pardo, juntamente com o Rogério Magrão, fazendo a festa com você. E a Capinzal FM, a rádio das melhores coberturas, estará para lá, trazendo muitas informações direto da festa do Rio Pardo. Tá aí pro seu Amélio Lazzarini, que amanhã completa mais um ano de vida. Os Atuais, Rio Azul. 7:31, bom dia, mas bom dia mesmo pra você.

0: Capinzã FM é uma rádio feita para você com os atuais Rio Azul, que estará animando hoje a grandiosa festa de Rio Pardo. E a Capinzão FM traz todas as informações para você a partir de agora.
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0: E quem traz todas as informações direto da festa do Rio Pardo é ele, Marlo. Bom dia!
2: Bom dia, Mauro. Bom dia aos ouvintes da manhã da 102.3. Nós falamos já aqui da comunidade do Rio Pardo, palco desta festa fantástica em honra à Nossa Senhora do Caravaggio. Um evento grandioso e por aqui o que se observa é que está tudo organizado, tudo prontinho, tudo em dia para receber então essa multidão que vai vir celebrar com a comunidade do Rio Pardo essa data tão especial. Vamos conversar com a Amarildo Dorini, ele que é o coordenador do conselho. Amarildo, bom dia. O que se observa por aqui é uma comunidade pronta, organizada para celebrar a sua padroeira, Nossa Senhora do Caravaggio. Bom dia.
3: Bom dia, Marlo. Bom dia aos ouvintes da Capinzal. Com certeza, estamos preparados, está tudo organizadinho, né?
2: Estacionamento, mesas, salão, estudo, inclusive uma tenda aqui, está tudo 100%.
3: Com certeza, só esperando o público chegar, né? Acredito que daqui a pouco o pessoal começa a pegar o tempo também. Eu levantei de madrugada, fui olhar, tava estreladinho.
2: Uma benzida no tempo.
3: Ah, com certeza, né? Pedi para Nossa Senhora Caravaggio me dar uma mão, né? E ela intercede, né?
2: Os acessos aqui à comunidade estão fantásticos. Nós viemos pela Barra, mas os que vêm pela Raia da Lagoa, os que vêm de Campos Novos, tem uma condição fantástica de acesso, né?
3: Sim, sim. Tá tudo 100%, né? O pessoal pode vir tranquilo, né? Bem na calma, né?
2: Tudo aqui está britado também, as mesas internas e externas. Também tem a questão das reservas, acho que é o Nelinho quem está cuidando disso, né? Mas enfim, tem muito lugar aqui. Quantos lugares para as pessoas ficarem bem acomodadas hoje a comunidade coloca?
3: Ontem, sem a previsão do tempo, nós falávamos em 1.800. Daí hoje já aumenta mais 60 e poucas mesas de concreto, que dá em torno de mais 250 a 300 pessoas, mas tranquilo, né?
2: Enfim, quem quiser comprar o churrasco, compra quando chega, né, para garantir o seu. Não sei se tem carne suína ainda, que era uma questão que eles estavam observando. A questão do frango já foi comercializado tudo antecipado. Enfim, a comunidade está preparadíssima, né?
3: Com certeza. Só aguardando o pessoal chegar.
2: Perfeito. Marildo, muito obrigado. Ele que é o coordenador da comunidade aqui do Rio Pardo, preparados então para esse importante evento, evento tão especial que terá cobertura mais uma vez da 102.3, uma rádio feita para você.
0: Valeu, Marlo. Informações, fique ligado com a gente. 102 é a rádio das melhores festas, é a rádio das melhores promoções.
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0: Estamos de volta, esse é o seu Família BRF, da Família BRF, claro, pra sua família. Vem que tem muita coisa boa nesse domingão, tem alegria, tem música boa, tem diversão, tem tudo isso pra você. E tem gente de Caçador pra falar com a gente? Mauro, manda música aí pra Santa Maria Biavati. Biavati, tenha um ótimo domingo abençoado pra você, pra vocês aí de Capinzal. Toca uma música aí do Rainha Musical, já tá aqui na ponta da agulha, tá bom, meu gurizão? Quem mais com a gente? Vamos lá aqui, o seu Dércio, fala que eu te escuto, seu Dércio Borges.
1: Bom dia, Mauro.
0: Bom dia.
1: Bom. Bom. Eu quero que você mande meus parabéns pra minha nora, a Crislaine. De aniversário hoje. Que Deus dê muita saúde, muita paz, tudo de bom na vida dela. Beleza? Puder mandar uma da Bruna Viola pra nós aí. Depois vamos pra festa do pátio.
0: Ah, seu Deus, é boa pra festa. Nosso feliz aniversário pra nora do seu Dércio Soares Borges, que completa mais um ano de vida e vai comemorar lá no Rio Pardo. Eita, nós, hein? Rainha Musical.

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0: Tá aí o som de Christian Ralph, loucura demais. Como é que tá seu domingão aí, me fala? Tá legal, tá bacana o seu domingão? Já tirou a carne da geladeira pra temperar? É cedo ainda? Ah, ainda tá tomando um cafezinho, um chimarrãozinho? Essa é bom demais, né? Fica com a gente que tem muito mais música pra você. Conferindo o seu relógio, faltando 10 para as 8. Bom dia! 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
0: Atendendo a participação do ouvinte, deixa eu ver quem que estás comigo. É ele, o seu Pelentiro, o famoso veinho da muleta. Fala, seu Pelentiro, fala que eu te escuto.
3: Sim. Bom dia, bom dia.
0: Bom dia, bom dia, bom dia.
3: Não, amigo.
0: Tamo aqui de pena, patrola.
3: Tamo.
0: Bom.
3: Eu? Aqui é o seu Pelentiro na Barra do Leão.
0: Aham.
3: Fazia hora que não te pedia mais música, hein,
0: amor? É, céu. Fazia tempo, né, seu Pelentiro?
3: Uma música do.
0: Do Amado Batista?
3: Secretária.
0: Secretânia.
3: Pedi aí pro Ivinho aí de Capinzal.
0: O Ivinho?
3: João Maria do São Luís.
0: João Maria.
3: Pro meu cio aí de Capinzal, pra todos nós aqui da Barra do Leão, pra minha esposa. Beleza?
0: Beleza. E pô, sem cabelo lá, não vai?
3: Passa tá. Esse menino aí, pro Pura Bucha.
0: Ah, o Pura Bucha. E o Sem Cabelo?
3: Ouro lá, o Sogueiro e o Sem Cabelo.
0: Ah, vai também.
3: Beleza? E
0: ah,
3: pra tá. Vocês aí da laje.
0: Valeu.
3: O dia de vocês, um bom domingo pra vocês aí, que tudo corra bem aí, tá, meu amigo, velho? Um abração aí pra todos vocês aí, tá?
0: Valeu, guri.
3: Se for atendido, eu agradeço.
0: Tá bom, bom, então. Vamos atender o senhor, sim, daqui a pouquinho. É o meu amigo Anacato Angelê. Boa tarde, rapaz. Como é que você tá? Fala que eu te escuto.
4: Bom dia. Fala que eu te escuto. Mauro,
0: tudo
4: bem?
0: Bom.
4: Como é que tá o teu domingo aí?
0: Estamos aqui de pena, patroa.
4: Escutando você.
0: Deus, o livro.
4: Mauro, manda um alusão pro seu Leopoldo e pra dona Doroti Lanzortega.
0: Dona Doroti.
4: Pra Anacleto e pra Edna, pra todos os ouvintes. Valeu, um abraço.
0: Valeu, seu Anacleto.
4: Toca Banda Ativa.
0: Banda Ativa. Daqui a pouquinho. Quem vai... Dona Ivanilde Maria Balbinotti, bom dia, Dona Ivanilde, como é que a senhora tá?
5: Bom dia, Mauro.
6: Os familiares comunicam com pesar o falecimento do senhor Isidro Antônio Tomasi aos 82 anos. Seu corpo
5: bom
6: está
5: dia, Mauro.
0: Bom
5: aqui
0: dia.
5: De Maria Balbinotti, do Alto São Jorge. Quero me cadastrar no ranchão da Capinzal.
0: Tá bom.
5: De Maria Balbinotti, Lucindo Teda Silva, Jair e Juliano Bom. Se for atendido, agradeço.
0: Claro que vai
5: eu
0: ser.
5: Quero pedir uma música.
0: Qual?
5: Do Amado Batista.
0: Vamos tocar agora, então.
5: Qualquer uma do Amado Batista.
0: Tá bom.
5: Se for possível atender, eu te agradeço.
0: Vai de carona, claro.
5: Um ótimo domingo.
0: Pra senhora também.
5: Paz pra todas as nossas famílias.
0: Valeu.
5: Bom dia.
0: Bom dia. Vamos lá, tem mais participação do ouvinte? Fala que eu te escuto.
7: Bom dia, patrão Mauro Ribeiro. Quiser que tu passar meu áudio, Mauro.
0: Passando Mauro, agora.
7: Feliz aniversário. O Amélio Lazzarini.
0: Seu Amélio Lazzarini.
7: Completando mais. Diga que
0: ah, vai dizer.
7: Vive muitos anos fazendo churrasco com Ito na Baiuca de Nossa Senhora Aparecida. Ele que é essa carne pra nós.
0: É.
7: Dessa vez eu quero que você venha também.
0: Vamos
7: a
0: ver.
7: Nossa festa aqui, viu, Mauro?
0: Puta coisa boa.
7: Uma festa Nossa Senhora Aparecida aqui na nossa comunidade aqui.
0: Uhum.
7: Beleza? É no terreno nosso aqui mesmo, uma gruta.
0: Então tá
7: uma
0: bom,
7: hora que ela te convidar pra comer um churrasco junto, nós dois.
0: Deus o livre.
7: Você lembrei os beijos de graxa ali do outro. Eu tô aqui tratando gado aqui.
0: Eu vi.
7: Escutando lá na caminhoneta.
0: Eu vi no vídeo ali, você com a caminhonete no último volume e as vaquinhas dançando com você lá. O seu Ito colocava as músicas ali, as vaquinhas, ó, arrastava o casco. Tá. Seu Ivanir da Silva, bom dia!
8: Bom dia, Mauro Ribeiro!
0: Bom dia, aqui bom é dia, bom dia!
8: Estamos na escuta aí,
0: coisa boa demais!
8: Aqui em cima tá fechado, serração!
0: Serração ainda?
8: Daqui a pouco fazer um fogo no fogão, punhar um pinhãozinho e torar!
0: Ah, meu Deus!
8: Agora eu vou mandar um pinhão aí pra
0: eita,
8: você!
0: Eita, agora gostei!
8: Viu? E manda uma música bem boa lá pro seu Vilmar Nora e o Calito Nora, que
0: Calito
8: sempre
0: Nora.
8: Tá na escuta, viu? Ele deve estar dormindo ainda, eu acho, o Calito.
0: Não, aí, não, acorda. Mandou agora. Mandou aqui, ó. Mandou 10 quilos de pinhão na chapa, tomando uma cuia enorme de chimarrão E daqui a pouco tá temperando a carne já pra assar. O senhor acredita, senhor Vanir da Silva, assim? Tá lá. Esses dias ele me convidou pra um café colonial. Só que o pé de pano ficou meio com dor nas patas, daí não deu pra nós ir, né? Eita, nós! Ô, Amado Batista, canta pro seu Pelintir. Canta pra dona Evanilde Maria Balbinotti, pra toda a família, tá bom? 754, bom dia!

0: Tá aí o som do Amado Batista, secretária que foi lá pro seu Pelintir, veio da muleta e também a dona Evanilde Maria Balbinotti. Tem informação direto da festa do Rio Pardo. Marlo, é com você.
1: Ok, Mauro, a movimentação já começou de forma intensa aqui na comunidade do Rio Pardo. O pessoal que está no apoio, o pessoal que está trazendo a bebida, o pessoal da sonorização, o pessoal que está fazendo a parte da comercialização do churrasco, enfim, tudo isso já está em movimento, as churrasqueiras já estão acesas, o pessoal da cozinha também, o pessoal que está espetando carne também, trabalhando adoidado por lá, enfim, começa a ganhar corpo, então, a festa aqui da comunidade do Rio Pardo. Nelinho, você que é responsável pela organização das mesas e outros tantos itens dessa festa, tudo prontinho, tudo certinho, organizado, a comunidade toda empenhada, né? Bom dia.
2: Bom dia, Marlon, bom dia aos ouvintes da Capins da FM. Faz tempo que estamos trabalhando, né? Mas hoje é a reta final, né? Estamos deixando tudo preparado aí para atender da melhor forma possível as pessoas que chegam na nossa comunidade. Temos bastante espaço, temos estacionamento, carne à vontade, o pessoal não precisa se preocupar com carne de gado. A suína não, a suína é mais restrita, foi feita uma limitação ali, que a gente não tinha tanto espaço para a carne de suíno, né? A galinha recheada já foi desde quarta-feira, 180 galinhas, foi tudo. E então, estamos preparados aí, bebida gelada, churrasco bom aí, para atender todo mundo da melhor forma possível.
1: Quantas pessoas cabem acomodadas, bem acomodadas aqui na linha?
2: Em espaços cobertos, em torno de mais de 2.000 pessoas. Aí nós temos toda essa estrutura de mesa de concreto aqui debaixo das árvores, aí que eu acredito que cabe mais umas 200, 300 pessoas, cabe debaixo, né, Marga?
1: Orientação para os ingressos para o matinezão.
2: Isso, os ingressos era a colaboração espontânea, correndo, valendo a moto, né, prêmio da moto. Esse aí já se esgotou ontem ainda. Pode ser que a gente encontre algumas pessoas que têm algum número extraviado por aí que a gente não sabe que volta de repente, né? Aí a gente disponibilizou sexta-feira à noite mais 120 ingressos avulsos que não correm os prêmios no valor de R$40 para facilitar para quem vem também, né? E na hora daí vai ser mais caro um pouquinho, vai ser R$60, né?
1: Perfeito. Bom trabalho. Corpo tá na correria cedo, né?
2: É isso aí. Vamos correr mais um pouco. Até meia-noite a gente acaba tudo hoje.
1: Tomara. Obrigado, dona Linha. Valeu. Valdir, como é que tá, bicho velho? Tudo bem, amigão? 100%. Tamo ao vivo. Valdir Crivilatti está aqui. Quantos anos de festa já, Valdir? Bom dia.
3: Ah, bom dia.
1: Bom dia.
3: Eu calculo que é uns 54 anos.
1: Está cada vez melhor a festa,
3: sim, evento, com certeza.
1: Né? Você está na escala de trabalho hoje também ou não?
3: Às 5 horas nós acendemos
1: já
3: fogo.
1: Estava cedo, né?
3: Uh-huh.
1: Churrasquinho sai o quê? 11 e pouquinho, tá pronto?
3: Eu calculo que sim, 11:15, 11:20. Eu acho que está pronto.
1: Né? Obrigado, bom trabalho, viu?
3: Obrigado.
1: Valeu, Valdir Crivilatti por aqui também. Daqui a pouco nós vamos conversar com o Moretti sobre churrasco e outras coisas mais. Eu volto contigo, Marlo, daqui a pouquinho nós voltamos então com essas orientações importantes, tá?
0: Valeu, Marlo Mattiello, com informações direto da festa do Rio Pardo. Que festão! Sabe o que é mais legal nisso? É a transmissão da Capinzal FM e o pessoal que a gente conversa. Ontem eu conversava com muitas pessoas e eles falando: ah, eu vi lá, vocês estavam lá na festa do Rio Pardo amanhã, eu vou lá. Falava com outro: ó, a festa do Rio Pardo é uma festança, é um festão. Tamo indo pra lá. Que bacana, né? E a número 1 aqui da região, 102.3, tá fazendo essa grandiosa cobertura com uma equipe de primeira, festa do Rio Pardo.
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0: 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Serviços fúnebres a cargo da funerária Navegantes e Gasser. 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Os familiares comunicam com pesar o falecimento do senhor Isidro Antônio Tomasi, aos 82 anos. Seu corpo está sendo velado na capela mortuária do distrito de Santa Lúcia, em Ouro. Celebração de despedida com horário a ser confirmado e posteriormente divulgado. Serviços fúnebres a cargo da funerária Ouro. Aos familiares e amigos, as condolências da Capinzal FM.
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0: É o seu domingo com muito, muito, muito mais alegria, não é? O domingão do Faustão, mas é o domingão do Maurão. Já não é, né? Tava aqui de pé na patrola, louco de parceiro e fazendo a festa junto com você, junto com a festa do Rio Pardo e a equipe número 1 da Capinzal FM tá transmitindo tudo pra você. Informações, mais informações? Se quer, daqui a pouquinho tem muito mais informação pra você, direto da festa do Rio Pardo. Você viu que foi com eco agora. Nosso bom dia para quem? Vamos dando bom dia aqui. Bom dia, gostaria de participar do Ranchão. Seu Adelcio Antônio Power, do Parque Jardim Ouro. Nosso bom dia também vai para quem? Para dona Noêmia Broeto, lá da Vila 7, pro seu Renato. Toda a família Broeto, sempre na audiência da Capinzal FM. Bom dia. Dona Leda Mara Porgeri e o seu Fuscão, dona Leda. Como é que tá o Fuscão, dona Leda? Tá de... Tá de pé na patrola, tá de pé no Fuscão. Azar, dona Leda, bom dia. Quem mais com a gente? A Maria Salete dos Santos. Bom dia, dona Maria. Como é que a senhora tá? Tudo tranquilinho? Pessoal de Joaçaba com a gente. Fala que eu te escuto. Bom dia.
10: Bom dia, guri. Tudo certo?
0: Tudo certo?
10: E é o Walter de Ervaldo Oeste.
0: Ah, Ervaldo Oeste. Ô, Walter, como é que você tá?
10: Lita, Thaís e Tainara.
0: Aham.
10: E pra minha mãe, Doralina da Costa Oliveira aí.
0: Dona Doralina.
10: Pra todos os irmãos Oliveira aqui, que nós somos 12 irmãos, 7 homens e 5 mulheres. E pro pessoal da Maragata, Erval Velho, que sempre estão ligadão no
0: rádio. Olha que legal.
10: Tô, Deus,
0: pessoal do Maragata.
10: Ligado aqui, já tô, levantei cedo. Já tô com os pinhão na chapa aqui, comendo uns pinhão, tomando um chimarrão, escutando a rádio de vocês, que é o programa de vocês, é nota 10.
0: Que beleza, obrigado, rapaz.
10: Você mandar uma música bem boa aí pra nós.
0: Deixa pra nós.
10: Pode ser qualquer uma ali dele. Pode ser de bandinha, de...
0: Pode deixar.
10: Bom, o gaúcho, né? Ali, pode ser do teu... Pode ser aquela da banda...
0: Banda ativa.
10: Pode ser qualquer uma de vocês aí que vocês puderem me mandar aí. Beleza? Obrigado, guri.
0: Valeu, guri. Grande abraço. Vamos mandar pra você de carona aqui. Vamos tocar pro Anacleto. E você vai de carona aqui com o Anacleto daí com a banda ativa. Valeu, guri. Obrigado pelo carinho. Seu Alcidir Coelho, como é que tá? Bom dia, seu Alcidir. Tudo tranquilinho? Seu Aristide, o homem da calopsita, o homem dos peixes e o homem agora também da motocicleta envenenada. Eita, nós.

0: 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Vem comigo, domingão, tá só começando, hein? Tamo só no esquenta ainda. Daqui a pouquinho tem muita coisa boa pra você, tem muita música, tem diversão, tem animação. Você viu que eu vou ter que voltar pro Mobral. É animação, Mauro Ribeiro, animação. É que eu tava lendo aqui uma notícia no site da Capinzal. Então, se você quiser ficar bem informado, vai lá no site da Capinzal, que você vai ficar lá muito bem informado. E daí... eu fui falar aqui e acabei falando errado. Olha só, estouro de pneu provoca queda de motocicleta e deixa duas pessoas feridas no interior de Ouro. Mega Sena acumula e prêmio especial de 30 anos chega a 300 milhões. Jovem fica preso às ferragens após colisão entre carro e caminhonete na SC-120. Caminhão sai da pista e capota na BR-470. Polícia Civil apreende homem suspeito de tentar furtar celular de caminhão no centro de Joaçaba. Essas e outras informações no portal de notícia da Capinzal FM 102.3. Entra lá, você vai poder ouvir a programação e ainda ficar bem informado. Vamos atendendo a participação do ouvinte aqui. Deixa eu ver quem está comigo aqui. Bom dia, Mauro Ribeiro. É o Vilmar Schaeff, daqui da linha do Pinheiro. E Pira, eu queria uma música, Jantar pra Jesus. Vamos tocar na sequência pra você, tá bom, meu amigão? Nosso bom dia também vai pra quem? Seu Pedro? Não, não. Seu Hamilton, fala que eu te escuto, seu Hamilton, bom dia.
1: Manda também o Amado Batista pra mim, pro Barbosa.
0: Ô, Barbosa. Ah, seu Hamilton. Barbosa, lá pro Barbosa. Já tocamos o Amado Batista, tá bom? Sinta-se homenageado. Nosso bom dia pra quem? Bom dia, Mauro Ribeiro. Cadastre a minha mãe, a Jandira Lasta, aí no ranchão. É a dona Marise Lopes Duarte. Quem mais com a gente? Dona Inês. Tudo bem, dona Inês? Desejo a você um domingo abençoado, que a paz de Deus esteja presente em seu lar e que sua família seja envolvida por amor e saúde, bênção sem fim. Bom dia para a senhora, dona Inês. Bom dia. Eu desejo tudo isso em dobro para a senhora. Nosso bom dia para quem? Dona Agnésia. Como é que tá, dona Agnésia? Tudo bem com a senhora? Aonde música? Sétimo Sentido. Com participação de Rainha Musical. 8h15. 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

Esse é o programa da família BRF para sua família. E daqui a pouquinho tem muito mais informação direto da festa em honra à Nossa Senhora do Caravaggio e Rio Pardo. E a Capinzal FM traz todas as informações para você. Aguarde aí daqui a pouquinho, tá, gente? Musical JM.

Tá aí o som das Marcianas, Vou Te Amarrar Na Minha Cama. E também musical JM, Barquito Azul. Olha só, gente, a Santa Missa não será transmitida direto aqui da matriz, porque vai ser feita a partir das 10 horas lá no Rio Pardo, tá? A missa hoje vai ser em honra à Nossa Senhora do Caravaggio, lá no Rio Pardo. Então, a partir das 10 horas tem a Santa Missa. Gente, linda do meu Brasil varonil, e também tem matinezão no Rio Pardo hoje. E quem vai estar lá? Rogério Magrão e banda, e quem mais? Hã? Os reis do bailão, os atuais, para fazer a festa. E a família BRF, da nossa família para sua família, vai ficando por aqui. Hoje as músicas Gardieri vão se adiantando por aqui. Tamo de pena, patroa, e voltamos já já. Fica aí, ó. Ó, piazada, quem que vai estar lá hoje, ó? Ó, ó. E a coceira nos pés já. Parece que tem até bicho de pé, de tanto coceira. Adeus, o livre. Volto já com o programa Gardério. Fica aí, não sai daí.

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1: E temos informações direto da festa do Rio Pardo em honra à Nossa Senhora do Caravaggio. Marlon, mais uma vez, é com você.
2: Perfeito, Mauro. Nós voltamos e nesse momento nós estamos aqui na sacristia. O pessoal que vai cuidar da liturgia já estão preparados, ajustando os detalhes na questão do som. Daqui a pouco vem ensaio, daqui a pouco nós temos uma celebração maravilhosa a partir das 10 horas. Eu estou aqui com o Milton Barcarolo, ele é ministro e também vai estar coordenando a questão litúrgica desta celebração tão especial em honra à Nossa Senhora do Caravaggio. Milton, bom dia, me fale dos preparativos, da expectativa para esse momento tão especial, esse momento de fé. Bom dia.
3: Bom dia, rádio ouvintes e os demais que estão nesse momento me ouvindo. Então, a gente tem o grupo Maranata, que vem aí da paróquia, temos também mais um pessoal aí, ministros da paróquia, que vem ajudar nós aqui para conduzir na celebração, e o Frei Rondinelli, que vai presidir.
2: Milton, a caminhada para chegar até a festa no tocante à questão espiritual, ela é muito intensa. Começou lá no mês de janeiro ainda, né? Com a celebração do envio da capelinha de Nossa Senhora, né?
3: Sim, a capelinha de Nossa Senhora do Caravaggio, ela passou em todas as famílias aqui da comunidade, passou também em muitas famílias dentro da cidade, porque muitos que daqui saíram e lá estão abraçando a causa, trabalhando aqui na comunidade, então a gente deseja que ela vá visitar lá também. E outros que fizeram a história aqui, estão lá residindo, né? Também a espiritualidade, nós tivemos as três noites de tríduo, hoje daí o ponto alto a missa, e teremos agora no próximo sábado, dia 23, a oração do Santo Rosário, em que vamos meditar os 20 mistérios da nossa redenção, da redenção humana. Também vamos fazer a coroação de Nossa Senhora nesta data aí, após a celebração, após a oração do Santo Rosário, no próximo sábado.
2: Obrigado, Milton. Uma ótima celebração. Que Deus abençoe vocês, tá?
3: Obrigado e faço o convite a quem ainda está indeciso, venham. Tudo está muito bem organizado para receber vocês. Também na capela, depois que encher, nós temos som aqui aos arredores, que vai estar transmitindo. Quem queira acompanhar a celebração da Santa Missa, é possível.
2: Obrigado mais uma vez ao ministro Milton Barcarolo, ele que faz parte da coordenação da liturgia da comunidade do Rio Pardo. Hoje nós teremos esse momento tão especial também, a homenagem à Nossa Senhora do Caravaggio, padroeira dessa comunidade. Mauro, a gente volta daqui a pouquinho com mais informações. Capinzão FM, uma rádio feita para você.
1: Valeu, Mauro. Daqui a pouquinho tem muito mais informação para você, direto da festa do Rio Pardo em honra à Nossa Senhora do Caravaggio.
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1: Capinzal FM e a hora certa são 8h34. Já chega, porque a partir de agora as músicas Gardênia têm destaque na Capinzal FM. Timbo!

Deus o livre, que é que eu vou dizer lá em casa, Tima? Que é isso? Ó, oh, vem, vem, vem, vem, vem, que a música Gardênia a partir de agora destaque aqui com a gente, ó. Vai colocando a bota, a piocha, o chapéu, vai colocando o lenço e a prenda, vai colocando o vestido. Porque só não dança quem não quer aqui no Domingão 102, é. Só não vá nereia. É, vá nereia, né? Vá dois pra lá e dois pra cá. E também tem o 2-1, né? Que o pessoal dança bastante aí. Então, se prepare pra dançar com o Mauro Ribeiro a partir de agora. O seu programa gaúcho tem destaque aqui na Capinzal FM, uma rádio feita pra você. 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Te embarca, tchê. Ô, Pé de Pano, tá feliz agora que chegou a programação gaúcha, Pé de Pano? Hã? Tá mais alegrinho? Zé, é, vamos galderiar com a piazada? Vamos tocar primeiro então, Pé de Pano? Daí, ó, Chiquita e Bordoneio, no lombo do Picumã. Timbora, tchê, timbora. Vem que tem muita coisa boa. Arreda aí o sofá, arreda a mesinha de centro e dança dois pra lá e dois pra cá, porque começou!

0: Esse é o som do grupo Camperismo, chimarreando só. Também Garotos de Ouro no primeiro bloco e Chiquita e Bordoneio no Lombo do Picumã.
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0: Esse é o seu Domingão 102 com a Festa Gaúcha. E falando em festa, a festa do Rio Pardo está bombando e quem vai contar tudo e não vai esconder nada é ele, Marlon Matiello. Como é que tá a festança aí, guri?
2: Tá ganhando movimento por aqui, hein, Mauro? Tá agitando, o pessoal tá estacionando, o pessoal já tá se organizando em todos os setores aqui para acolher então essa multidão que vem para a comunidade do Rio Pardo nesse domingão, nesse dia especial de Nossa Senhora do Caravaggio, em homenagem a Nossa Senhora do Caravaggio. Meu lado está o Sérgio Moretti, responsável pela carne aqui já há muitas temporadas, em especial hoje é um dia de muita organização por parte das equipes, né, Sérgio? Como é que estão os preparativos para o churrasco que será servido logo mais ao meio-dia? Bom dia.
3: Bom dia, Marlo. Bom dia aos ouvintes da Capinzal FM. Tá tudo pronto, tudo preparado. Acabamos de espetar a carne, né? Que estava no molho, né? Na salmoura, como a gente diz. Então, o pessoal tá concluindo esses trabalhos. Carne de gado e de suíno, né? Temos uma grande quantidade disponível. Então pode vir, com certeza vocês vão ser atendidos nessa parte. O tempo, graças a Deus e por intercessão de Nossa Senhora, está nos ajudando também. Então está tudo pronto, tudo nos trinque, né, Marlo? Como dá para ver aí, nós temos muito espaço aqui debaixo das árvores, as mesas de fora, né, que a gente tem embaixo das árvores, umas 70 mesas tem disponível aí para o pessoal. Então vem, as estradas estão em boas condições, né, todas elas britadas, e estamos esperando vocês, tá bom?
2: Preço que está sendo praticado da carne hoje?
3: Hoje nós estamos com carne de gado, salientando que a nossa carne, o gado foi produzido aqui na comunidade por um produtor, gado a pasto, né? Espeto de 2,5 kg, R$120. O suíno, 1,5 kg, R$50. O suíno, salientamos que nós temos um número limitado, né? Quem chegar antes vai ter, porque o nosso espaço para assar é um pouco reduzido. Mas acredito que vamos atender a todos.
2: Acho que na cozinha também tem muita gente trabalhando para salada, maionese. O que vai ser servido além do churrasco, do pão, da cuca?
3: Nós temos a salada, pão, cuca, pastel, cachorro quente, tem o bolo em pedaço, que é a sobremesa, tem mais a sobremesa para o pessoal que gosta de um doce.
0: Perdemos a conexão com o Marlon Matiello. Daqui a pouco ele traz muito mais informação direto da festa do Rio Pardo.
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0: Estamos de volta, gardeirada de plantão. E como é que vocês estão aí, piazada? Vocês estão bom? Já estão preparando o churrasco? Já estão preparando a maionese? Como é que tá aí os preparativos, é? Ó, se você não quiser preparar nada, vai lá pra festa do Rio Pardo, porque lá o churrascão é de primeira, tiazada de plantão. Vamos atendendo a participação do ouvinte, seu Valdemar. Como é que está? Bom dia.
1: Bom dia, Valdemar. Tudo jóia?
0: Tudo jóia, seu Valdemar.
1: Me cadastro aí no ranchão da
0: Deixa
1: capital,
0: pra nós.
1: E me toca uma música aí, feliz pra mim e pra minha esposa, filho de um caminhoneiro. Beleza?
0: Ô, seu Valdemar, nesse horário a gente não consegue tocar, tá? Mas vamos tocar o Xot do Caminhoneiro, Brasil. Pô, senhor aí, tá bom? Vamos lá, quem mais com a gente? Bom dia, Mauro Ribeiro. É a dona Delmira D'Ambros. Tudo bem, dona Delmira? Como é que a senhora tá? Tudo tranquilinho aí? E o dia, tá? Tá bom? Começou bem o domingão? Então tá bom, Deus abençoe a senhora sempre aí. Nosso bom dia também pra dona Juvelina. Feliz domingo pra senhora também. Agradecendo sempre pelo carinho da companhia. Quem mais com a gente? A dona Marta da Luz. Dona Marta, como é que a senhora tá? Bom dia das abelhinhas. Valeu, obrigado pelo carinho. Seu Roberto, bom dia, Mauro. Roberto, peço a música com Netos do Velho, Fundão de Mundo. Vamos tocar pro senhor na sequência. Por enquanto tem João Luiz Correia. O pau que dá cavacote. 8h52. Daqui a pouquinho tem a perguntinha pra você concorrer um pacote de erva. É simplesinho, mas é de coração.

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1: 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Daqui a pouquinho teremos informações direto do Rio Pardo.
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1: Tamo de volta, piazada, com o seu Domingão 102. E é pura alegria, pura animação e pura música gardeira também. É ou não é, seu Plácio Kleinschmidt? Toca aí uma do Baitaca, Nossa Senhora Aparecida. Daqui a pouquinho nós vamos tocar pro senhor, seu Plácio Kleinschmidt. Nosso bom dia também vai pra quem? Bom dia, ótimo Domingão. Roda aqui. Sem cabelo. Manda música aí pro seu Pelentir com Ivonir Machado. Perguntinha do meu bem. Olha, eu sem cabelo, o que é que eu vou dizer lá em casa, hein? Tudo bem, seu Itarcir, como é que o senhor tá? Me conte tudo e não me esconda nada. Ó, daqui a pouquinho tem a perguntinha, tá? Tem a perguntinha pra ver quem que leva um pacote de erva daqui a pouco, piazada. Nosso bom dia também vai pra quem? Nosso bom dia vai pro índio, lá em Lacerdópolis. Também a dona Helena Surde, obrigado aí pelo carinho da companhia. O seu Adelar também na sintonia da 102.3. E quem tá pedindo música? Os Monarcas. Seu Teodoro lá em Ponte Serrada, curtindo a Capinzal.

0: Eu sou de Oswaldir e Carlos Magrão, tô voltando pra ficar. E também tocou os Monarcas, que foi lá pro seu Teodoro, lá em Ponte Serrada. E você tá fazendo o que que você... Ah, tá esperando a perguntinha? Daqui a pouquinho vamos fazer a perguntinha, tá? Quem sabe você leva um pacote de erva pra casa. É. Pacotinho de erva é bom, né? Dá uma economia pra você que gosta de matear. É simplesinho, mas é decoração.
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0: Já estamos em conexão com o Marlon Matiello, que vai trazer mais informações direto da festa do Rio Pardo. Marlon, mais uma vez, bom dia para você.
2: Muito bom dia, Mauro. Muito bom dia aos ouvintes da Capinzão FM. Nós voltamos a falar aqui da comunidade do Rio Pardo. O movimento começou a se acentuar. O pessoal está vindo, né? As condições climáticas são muito favoráveis, os acessos, então, nem se fala. Estou aqui com o Darcísio, ele que é um dos coordenadores da comissão responsável pelo estacionamento. Darcísio, me explique como é que vai funcionar o estacionamento, tanto para quem vem de Capinzal, quanto que vem quem vem dos outros

0: acesso aqui para a comunidade. Como é que funciona o estacionamento? Bom dia.
1: Bom dia, tudo bem? Aqui, para quem vem da Raia de Capinzal por cima, até aqui na propriedade de Santo Massarolo tem um estacionamento bom, o pessoal está orientando aqui. Para quem vem da Barra também tem o pessoal orientando para chegar aqui na propriedade do Adilto, tem dois lugares. Ali no 7 também tem na beira da estrada o estacionamento. Aqui eu acredito que vamos ocupar mais perto de meio dia se precisar. E tem no campo aqui atrás do pavilhão.
0: Que hora o trabalho de vocês começou e vai até que horas nessa equipe agora?
1: Nós começamos às 8, vamos até meio-dia e meio, uma hora da tarde.
0: Lembrando que dentro aqui, onde tem as mesas, o salão, em frente ao salão, é só o pessoal que está trabalhando e o pessoal que vem para deixar então isso as mercadorias, né?
1: Para deixar todo o espaço, quanto mais acessível o pessoal caminhar. Tem bastante pessoas, a gente espera que venha participar da nossa festa aqui, né?
0: Perfeito, obrigado, sucesso, tá bom?
1: Valeu, obrigado, vocês também, bom trabalho.
0: Valeu, conversei com o Darcísio Mauro, trazendo pra gente as informações também sobre o estacionamento aqui na comunidade do Rio Pardo. Os acessos estão fantásticos e o estacionamento então nem se fala. Capinzão FM, uma rádio feita pra você na cobertura da festa de Rio Pardo.
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3: É isso aí, que é festão, que é talã, e você tá convidado, né? Não, não vai assar uma carninha hoje em casa, vai lá pra festa do Rio Pardo prestigiar. Vai, tá bom, né? Mas sabe quem que vai estar lá? O Rogério Magrão, aquele que cantava antigamente na banda San Marino, vocês lembram dele? Ai, tá fazendo sucesso pra esses lados de cá, né? Mas tá tudo que é baile, o Rogério Magrão, e o pessoal vai mesmo, né? Arrastar o pé. Sabe quem mais que vai estar ali? Aquele do Barco do Amor, os atuais também estarão ali fazendo a festa com o pessoal ali no Rio Pardo. E você é convidado especial. Daqui a pouco, às 10 horas da manhã, tem transmissão direto lá da festa do Rio Pardo, a celebração da Santa Missa. Volto daqui a pouco, daí eu volto com a pergunta já, né? Pelo amor, que eu vou dizer lá em casa, hein?
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3: quarta, piazada, tiazada de plantão, louco de parceiro e de pé da patrola sempre, né? Deixa eu mandar um abraço e um beijo bem chinchado lá pra minha prenda Kerry, que tá lá tomando um chimarrão, curtindo a natureza. Ele o nosso galdeirinho, né? O Igor, que tá lá também. Já pegou aí a bicicleta pra andar, mas te cuida aí, tchê. Faz um favor pro pai aí, vai ali e vai tirar leite da mimosa ali, tá bom? Eu trouxe a mimosa hoje, mas é verdade, não vai dar, não precisa, porque a mimosa tá aqui, né, mimosa? Desde que depois nós tiramos o leite junto, tá bom, pia? E você cuida com essa bicicleta aí, rapaz. Que é que eu vou dizer lá em casa, hein? Vamos atendendo mais participação do ouvinte. Deixa eu ver quem tá com a gente aqui. É Dona Cleusa. Bom dia, Dona Cleusa.
8: Tá, bom dia, Mauro Ribeiro.
3: Bom dia. Como é que a senhora tá, Dona Cleusa?
8: Uma música pra mim, por favor. Mande uma música. Qual é a música que tá na programação?
3: Vou mandar uma do Grupo Minuano pra senhora, então, pode ser? Tá aí, ó, pra senhora, Dona Cleusa. A filha da Dona Alice, tá aí, ó. 9:19.
9: Para, gurizada.
10: Mas parar por quê, xê?
11: É que depois de 20 anos, apareceu no bailão do Minuano.

0: Novo Deixão, quando o amor é pra valer. Também quem cantou neste bloco foi o grupo Minuana, filha da Doralice. É, teve o casamento, agora teve a filha da Dolarice. Dolarice, Doralice. Errei, né? Mais uma vez, né? O que vamos, gente? Quem tá comigo agora? Fala-te. Fala que eu te escuto.
1: Bom dia, Mauro Ribeiro. Bom, tudo bem?
0: Mas estamos aqui de pé na patrola, tio.
1: Eu vou nem saco aqui de Santa Maria.
0: Como é que você tá?
1: Eu escuto o teu programa maravilhoso que todos os domingos eu escuto.
0: Valeu, guri.
1: Eu quero que você mande o programa lá pro tio Vitor, pro Michel, Brasil de Souza.
0: Pra quem mais?
1: Zé Urman, lá no Alto Alegre também.
0: Zé Urman, velho, parceiro da vida.
1: Pro Nene lá.
0: O Nene?
1: Pro meu sobrinho, tudo lá no Alto Alegre. E também aqui pro pessoal aqui do bairro Santa Maria também. Que estão na escuta do seu programa aí.
0: Que bacana,
1: muito
0: hein?
1: Muito maravilhoso.
0: Obrigado,
1: um cara. Abraço aí e um bom domingo. Fique com Deus.
0: Oi, Ivone, você conhece o Nene? Eu também tenho um Nene aqui. Você conhece o Nene? Eu também tenho um Nene aqui. Valeu, guri. Grande abraço pra você. Obrigado sempre pelo carinho da sua companhia.

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2: Estamos de volta, gente linda do meu Brasil, Vano. New. As músicas Gardéria, tá? Vai participando com a gente aí, ó. 988-1564-35. 988-64-35. Você participa com a gente e você concorre a um pacotito de erva-te. Olha só, deixa eu fazer uma perguntinha pra você não ficar assim, sem uma pergunta, tá? Vou perguntar pra você, ó. Qual é o cantor famoso gaúcho que tem Lima no seu sobrenome? Cantor gaúcho que tem Lima no seu sobrenome. Você sabe quem que é? É o pai amado. Essa é muito fácil, né? Então, se você sabe quem que é, manda aí pra nós, 988-1564-35. Você tem um pacote de erva presente lá do Dorine Supermercado. Daqui a pouquinho tem Jardel Martinazzo conversando com a gente, falando como é que tá a movimentação na festa lá em Rio Pardo. Cavalo Raios, Monarcas, 932, bom dia.

0: É puro gaitaço nesse domingão, hein? O domingão do Maurão, que não é o do Faustão, é. E aí, como é que vocês estão? Tudo bem com vocês? Participem, hein? Qual é o cantor que tem Lima no sobrenome? Cantor gaúcho e famoso, hein? O quê? A festa do Rio Pardo, como é que tá? Eu não sei, você sabe, não sabe? Então vamos trazer a informação, né?
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0: Everton Pasquale, a sua participação em destaque. Bom dia, Everton.
2: Oi, Mauro, me ouve?
0: Com certeza, estamos de ouvindo em bom som, alto e bom som.
2: Certo, então, nós estamos aqui então na festa da Comunidade do Rio Pardo, hoje celebrando Nossa Senhora do Caravaggio, e vou conversar com o grupo Maranata, eles que fazem a liturgia, presidem a liturgia aqui juntamente com o Frei Rondinelli, desta grandiosa festa. Vou conversar com o Geiliel. Geiliel, tudo preparado? Os cantos já tudo certinho? Bom dia.
3: Bom dia, Everton. Bom dia aos ouvintes da Rádio Capezal. Por enquanto, tudo certo, tudo sob controle. Estamos ensaiando, ajustando os últimos detalhes aqui da liturgia, né? Hoje é uma missa solene, né? Missa dia da ascensão do Senhor. Então, estamos preparados, estamos nos preparando para que seja tudo conforme a vontade do Senhor, mas também que os nossos dons sejam usados para o bem e sejam usados para a favor da vontade de Deus.
2: Com certeza. Então você é convidado a vir até aqui, Rio Pardo, participar desta grandiosa festa. Frei Rondinelli daqui a pouco também já chega. O Grupo Maranata já está aqui fazendo os últimos ajustes. Tem canto bom hoje?
3: Ó. Só canto litúrgico, canto católico, coisa que nossa igreja precisa e aquilo que Deus merece.
2: Show de bola, então. Muito. Eles vão fazer uma demonstração, Mauro, para nós.
0: Vamos lá, vamos ouvir então como é que tá.
2: Eles são show de bola, eu conheço eles já há tempo aí. Karine, também a Júlia, o Geiliel.
4: Fazer o quê?
2: Qualquer um aí.
4: Consagração.
0: Diz pra ele tocar consagração.

0: isso aí, Mauro. Então, participação direto aqui do Rio Pardo. Vem você também pra festa.
1: Valeu, Everton Pasquale, gurizão, velho. Everton, valeu. Um ótimo dia pra vocês aí, tá bom? E uma boa festa aí.
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1: E por aqui nós também estamos de pé na patrola, né? Estamos aqui feliz da vida. Música Galdéria e a participação do ouvinte com a gente sempre. Vamos lá, deixa eu ver quem está com a gente aqui. Vamos atendendo a participação do ouvinte. Vamos lá, Bel, tem bastante participação aqui, vamos tentar atender todo mundo. Seu João Maria, fala que eu te escuto, seu João Maria, de bigode ou sem bigode?
3: Bom dia, Mauro.
1: Tudo certo,
3: meu amigo?
1: Tudo certo. Tranquilo? Que nem água de poço, tio.
3: Estamos aqui na BRS, peleando aqui em Capinzão.
1: Ah, coisa
3: boa, ele que deu. Agora dá para dar uma gauchesca para nós, né?
1: Aham.
3: Deixamos o sertanejo de lado, vamos dar uma gauchesca com...
1: Pode ser, né?
3: Gaúcho da fronteira, é, com vale, com fum.
1: Deus, vamos manda deixar, vamos. Tá bom, então.
3: Beleza, bom domingo.
1: Valeu, bom domingo pra você também.
3: Mais uma música.
1: É, tá beleza, então. Valeu, seu João Maria. Aqui é o grande abraço. É o homem do bigode. Xeloquedo cantando pra gente. Ópega. 9h40, faltando 20 pras 10. Daqui a pouquinho tem a Santa Missa.

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Alô, seu Edgar, o pessoal de Castelo Branco com a gente. Tá indo pra festa já em, lá em Taquaral, né? Vai pra Taquaral, vai comer um churrasquinho, vai dançar um pouquinho. Azar. Seu Edgar, valeu, seu Edgar, obrigado pelo carinho da sua companhia. Vamos lá, gente linda do meu Brasil. Varonil, Nil. Deixa eu ver aqui, deu um problema. Agora sim, eu tenho conexão com ele, Marlon Martiello. Tá com a gente? Deixa eu ver se vai...

Agora sim, estamos de volta, gente linda do meu Brasil varonil. Vamos fazer o seguinte aqui, vamos tocar mais uma música aqui. E daqui a pouquinho a gente volta com o Marlon tentando conectar o Marlon aqui, tá bom, gente?

0: Tá aí o Gaúcho da Fronteira quando dança o Vaneirão. Agora sim, temos conexões com o Marlo Matiello. Marlo, me conta aí como é que tá essa festa, rapaz. Como é que tá? Me conte tudo e não me esconda nada, é.
1: Ô, Mauro Ribeiro, estamos de volta à comunidade do Rio Pardo. Uma movimentação
0: intensa
1: nesse comecinho de manhã. Eu tô aqui junto com Everton Pasquale, perto da cozinha. As mulheres estão trabalhando numa animação para deixar tudo pronto para o almoço e também para o restante da festa. Ao meu lado está a Leia. Leia que representa todas as mulheres que estão trabalhando. Explica para as pessoas que estão em casa, acompanhando agora a programação da Capinzal, o que será servido hoje ao meio-dia e também à tarde em termos de salada, maionese. Bom dia, Léa.
2: Bom dia, Marlo. Bom dia aos ouvintes da Capinzal FM. Então, a mulherada aqui está desde cedo trabalhando, todo mundo empolgado. A gente está preparando a maionese, vai ter também a salada, que vai ter repolho, tomate, alface, cuca também, que foi feito tudo na nossa comunidade.
1: Cachorro-quente, pastel tem também.
2: Isso, vai ter cachorro-quente, pastel, bolo também, que foi feito aqui pela mulherada da comunidade.
1: Outro detalhe importante, para quem tem alguma restrição alimentar, ou as crianças, os idosos, tem sopa de anholine também, é?
2: Isso, a gente está fazendo a sopa de anholine, que é para as crianças e também para os idosos. Alguém que não consiga comer carne, pode chegar na cozinha, que a gente vai servir daí.
1: Leia, eu vi muitos bolos preparados e todos, além de lindos, imagino que estejam muito saborosos. Foi feito tudo aqui na comunidade, é?
2: Isso, tudo feito aqui na nossa comunidade. Está uma delícia o bolo.
1: Leia, faz um convite para quem está em casa, que ainda não veio para a comunidade.
2: Então, estão todos convidados para vir na nossa comunidade. A gente preparou tudo com muito carinho e vão ser todos muito acolhidos aqui.
1: Obrigado, Leia. Sucesso no trabalho a ti e as meninas que estão aqui na cozinha. E o sol apareceu, Mauro Ribeiro. Festa linda para você aqui na comunidade do Rio Pardo. Cobertura total, Capinzal FM, feita para você.
0: Valeu, Marlo. Valeu, pessoal que tá lá. A equipe da Capinzal, a número um, está sempre ativa. Daqui a pouquinho tem a Santa Missa lá na Festa do Caravaggio. Opa, na Festa do Rio Pardo, né?
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1: Estamos de volta, gente. Deixa eu me corrigir aqui. É a festa em honra, né? Lá no Rio Pardo. Agora tô festa em honra a Nossa Senhora do Caravaggio no Rio Pardo. Daqui a pouquinho, transmissão direta da Santa Missa para você, nosso amigo ouvinte 102.3. Também vai ser no Facebook, tá bom? Você vai poder ir lá no Facebook, assistir a missa e também ouvir aqui pela 102.3. É a dona Celoni da Silva, lá da Barra do Pinheiro, tá homenageando a sua neta. Programação inteira é para a Kathleen Base, que está completando mais um ano de vida, ou vai completar mais um ano de vida amanhã. Felicidades, que Deus abençoe e lhe dê muita saúde e muitos anos de vida. Dona Celoni, muito obrigado sempre pela sua companhia. Vamos lá, atendendo a piazada que está de pé na patrola aqui. Vamos na corrida, que tem bastante gente aqui. Bom dia, aqui é o Maicon Barbueno, olha, gaúcho que eu sei que tem sobrenome Lima. Será que é o Mano Lima, tchê? Não, tem o Ismael Lima, tem o Pedro Hortaça Lima, tem o Rogério Magrão Lima, tem o gaúcho da fronteira Lima. Não, tô brincando, esse livro, né? Já manda uma música pra nós, gauchesca, tamo aqui. Assando um costelão, manda um pedaço pra gente. Nada, né, seu Maicon? Azar, Maicon, velho. Tá louco, né, parceiro? Gente linda do meu Brasil, varonil, vamos tocando o casamento da Doralice, os serranos. E daqui a pouquinho tem a Santa Missa. E eu volto na sequência, depois da missa, tocando muito mais música gardéria, mais informação direto da festa do Rio Pardo. Tem muita coisa boa pra você. Tá nóis, hein? Antes era filha, né? Agora é o casamento.

0: lá, tem mais informações direto da festa do Rio Pardo. Vamos com mais uma conexão com o Marlo Matiello. Falando como é que tá o pessoal da banda, já chegou aí, Marlo? Me conte tudo e não me esconda nada.
1: Mauro, estamos Oi. De volta aqui direto à comunidade do Rio Pardo. Já uma movimentação muito intensa. Som apareceu, ele sumiu, apareceu de novo.
0: Esse
1: pessoal
0: som,
1: da
0: hein?
1: Banda Rogério Magrão e banda já estão chegando para trazer equipamento, trazer alegria aqui para a comunidade. Estou aqui com o Itamir Coelho, que faz parte da comissão responsável pela comercialização das fichas, dos alimentos, daquilo que será servido. Itamir, bom dia. O que vai ser oferecido, o que vai ser comercializado hoje para aqueles que vierem até a festa aqui do Rio Pardo. Bom dia.
2: Bom dia, Marlo. Bom dia, os ouvintes. Então, aqui a gente está comercializando as cucas, né? A salada, pão, pastel, cachorro-quente, bolo em pedaço, sagu, creme, maionese. Enfim, estamos comercializando o bolo inteiro também, né? Então, a um preço bem acessível. Então, o pessoal pode vir hoje que estamos esperando um grande público, né? E preparado para atender todo mundo da melhor forma possível.
1: Consegue detalhar os preços que vão ser comercializados?
2: Consigo, sim. Então, a cuca nós estamos vendendo a R$ 15,00. Salada, pão, pastel, cachorro-quente, R$ 7,00. Cada um, né? Uhum. E sagu em creme também, R$ 7,00. E a maionese, R$ 10,00.
1: E as formas de pagamento?
2: Nós estamos atendendo, então, com cartão ou dinheiro. Cartão? Pode ser cartão de crédito ou débito ou dinheiro.
1: Pix não.
2: Pix não, não temos aqui.
1: Perfeito, obrigado, sucesso, amigo.
2: Obrigado, obrigado.
1: Valeu, comissão organizadora, toda ela empenhada. Esta é a 102.3, uma rádio feita pra você, Mauro. Segue daí.
0: Valeu, Marlo, valeu. Ó, todas as informações da festa aí do Rio Pardo com a gente aqui na Capinzal FM, uma rádio feita pra você totalmente. Agora sim, Santa Missa, direto da comunidade do Rio Pardo, em honra a Nossa Senhora do Caravaggio.
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0: Paz e bem.
1: Paz e bem.
0: Vamos rezar uma dezena do terço pelas vocações. Pai nosso que estais no céu, santificado seja o vosso nome. Venha a nós o vosso reino. Seja feita a vossa vontade, assim na terra como no céu. O pão nosso de cada dia nos dai hoje. Perdoai as nossas ofensas, assim como nós perdoamos a quem nos tem ofendido, e não nos deixeis cair em tentação, mas livrai-nos do mal. Amém. Ave Maria, cheia de graça, o Senhor é convosco. Bendita sois vós entre as mulheres, e bendito é o fruto do vosso ventre, Jesus. Ave Maria, cheia de graça, o Senhor é convosco. Bendita sois vós entre as mulheres, e bendito é o fruto do vosso ventre, Jesus. Ave Maria, cheia de graça, o Senhor é convosco. Bendita sois vós entre as mulheres, bendito é o fruto do vosso ventre, Jesus.
2: Santa Maria, Mãe de Deus, rogai por nós, pecadores, agora e na hora de nossa morte. Amém.
0: Ave Maria, cheia de graça, o Senhor é convosco. Bendita sois vós entre as mulheres, e bendito é o fruto do vosso ventre, Jesus.
2: Santa Maria, rogai por nós, pecadores, agora e na hora de nossa morte. Amém.
0: Ave Maria, cheia de graça, o Senhor é convosco. Bendita sois vós entre as mulheres, e bendito é o fruto do vosso ventre, Jesus.
2: Santa Maria, Mãe de Deus, rogai por nós, pecadores, agora e na hora de nossa morte. Amém.
0: Ave Maria, cheia de graça, o Senhor é convosco. Bendita sois vós entre as mulheres, e bendito é o fruto do vosso ventre, Jesus.
2: Santa Maria, Mãe de Deus, rogai por nós, pecadores, agora e na hora de nossa morte. Amém.
0: Ave Maria, cheia de graça, o Senhor é convosco. Bendita sois vós entre as mulheres, e bendito é o fruto do vosso ventre, Jesus.
2: Santa Maria, Mãe de Deus, rogai por nós, pecadores, agora e na hora de nossa morte. Amém.
0: Ave Maria, cheia de graça, o Senhor é convosco. Bendita sois vós entre as mulheres, e bendito é o fruto do vosso ventre, Jesus.
2: Santa Maria, Mãe de Deus, rogai por nós, pecadores, agora e na hora de nossa morte. Amém.
0: Ave Maria, cheia de graça, o Senhor é convosco. Bendita sois vós entre as mulheres, e bendito é o fruto do vosso ventre, Jesus.
2: Santa Maria, Mãe de Deus, rogai por nós, pecadores, agora e na hora de nossa morte. Amém.
0: Ave Maria, cheia de graça, o Senhor é convosco. Bendita sois vós entre as mulheres, e bendito é o fruto do vosso ventre, Jesus.
2: Santa Maria, Mãe de Deus, rogai por nós, pecadores, agora e na hora de nossa morte. Amém.
0: Glória ao Pai, ao Filho e ao Espírito Santo,
3: como era no princípio, agora e sempre. Amém.
0: Ó meu bom Jesus, perdoai-nos, livrai-nos do fogo do inferno, levai as almas todas para o céu, e socorrei-nos, principalmente as que mais precisarem. Nossa Senhora do Caravaggio,
1: rogai por nós.
0: São Paulo Apóstolo,
1: rogai por nós.
0: As intenções da missa. Pelos falecidos das famílias Rostirola, Savaris, Dorini, Zanesco, Soligo, Barbieri, Parisotto, Massarolo, Secato, Amalcabúrio, Savaris, por uma graça alcançada por uma pessoa em ação de graças. Por Nossa Senhora do Caravaggio, pedindo saúde. Em honra a Nossa Senhora do Caravaggio, Divino Pai Eterno, Nossa Senhora de Fátima, Nossa Senhora Aparecida, Nossa Senhora das Graças, Gema 7, pedindo saúde e proteção para a família. Em ação de graças a Nossa Senhora do Caravaggio, pedindo a uma graça. Em honra a Nossa Senhora Aparecida, Nossa Senhora do Caravaggio pedindo uma graça. Em honra a São José, Nossa Senhora Aparecida e Nossa Senhora do Caravaggio. Em agradecimento aos 26 anos do acidente ocorrido com o trator por preservar a vida. Pela perseverança na fé desta comunidade e pelo bom andamento e desenvolvimento dos serviços da festa. Em agradecimento pelo bom clima do dia de hoje. Pelos falecidos, Alpídio Sete, Ângelo e Amabile Rostirola, Lourdes Dorini, Guerino Iraci Sete, Pedro, Irma e Noldice, Terezinha Rostirola, por Terezinha Rostirola. Laurindo Possamay e Moacir Possamay, Aristides Surdi, Osvaldo Savariz, Iago Moretti, Alisson Rosalém, Atílio e Adilis Recalcati, pelos falecidos que fizeram parte desta comunidade, pelas almas do purgatório, pela alma de Alcides Lucinda Barcarolo, Márcia Barcarolo, Tarcísio Secato, Eduardo Massarolo, João e Adilis Camassola, Doralina e Palmira Massarolo, Lucimar Botari, Cristina Recalcati Pasquale, Rudimir Rostirola, Wilson Bearzi, Celeste Dorini, Pedro e Amabile Boff, Marina Roça. Em ação de graças por Nossa Senhora do Caravaggio, por Pedro e Irma Inaldes Terezinha Rostirola, por César Prando e família, Albino e Genoveva Savariz, pelos falecidos da família Savariz, por uma graça alcançada a pedido de uma pessoa. Por Ângelo Rostirola, 38 anos de falecimento. Familiares César e Rostirola. César e Rostirola. Queridos irmãos e irmãs, celebrando hoje o mistério da ascensão do Senhor aos céus, somos inseridos no sentido mais profundo da sua ressurreição. A elevação.

0: com fé o mistério de Cristo. A celebração de hoje será pela liturgia animada pelo grupo Maranata e presidida pelo Frei Rondinelli. Paz e bem.
1: Paz e bem.
0: Acolhemos a todos cantando.

0: Em nome do Pai, e do Filho, e do Espírito Santo.
1: Amém.
0: A graça e a paz de Deus nosso Pai, o amor de Jesus Cristo nosso Senhor, e a comunhão do Espírito Santo estejam convosco.
1: Amém.

Deus Todo-Poderoso, fazei-nos exultar de santa alegria e fervorosa ação de graças. Pois na ascensão de Cristo, vosso Filho, nossa humanidade foi elevada junto a vós, e tendo Ele nos precedido como nossa cabeça,

0: Podem se sentar. Quem está fora da igreja, quiser ocupar o corredor, fiquem à vontade, não tem problema algum.
1: Ouçamos com atenção a leitura da palavra do Senhor, que ela chegue e toque os nossos corações.
2: Leitura dos Atos dos Apóstolos. No meu primeiro livro, ó Teófilo, já tratei de tudo o que Jesus fez e ensinou, desde o começo até o dia em que foi levado para o céu, depois de ter dado instruções pelo Espírito Santo aos apóstolos que tinha escolhido. Foi a eles que Jesus se mostrou vivo depois da sua paixão, com numerosas provas. Durante 40 dias, apareceu-lhes falando do reino de Deus. Durante uma refeição, deu-lhes esta ordem: não vos afasteis de Jerusalém, mas esperai a realização da promessa do Pai, da qual vós me ouvistes falar. João batizou com água. Vós, porém, sereis batizados com o Espírito Santo dentro de poucos dias. Então, os que estavam reunidos perguntaram a Jesus: Senhor, é agora que vais restaurar o reino em Israel? Jesus respondeu: não vos cabeis saber o tempo e os momentos que o Pai determinou com a sua própria autoridade. Mas recebereis o poder do Espírito Santo, que descerá sobre vós, para serdes minhas testemunhas em Jerusalém, em toda a Judéia e na Samaria, e até os confins da terra. Depois de dizer isso, Jesus foi levado ao céu, à vista deles. Uma nuvem o encobriu, de forma que seus olhos não podiam mais vê-lo. Os apóstolos continuavam olhando para o céu, enquanto Jesus subia. Apareceram então dois homens vestidos de branco, que lhes disseram: homens da Galileia, por que ficais aqui, parados, olhando para o céu? Esse Jesus que foi levado para o céu virá do mesmo modo como vistes partir para o céu. Palavra do Senhor.
3: Graças a Deus.

0: Segunda leitura. Leitura da carta de São Paulo aos Efésios. Irmãos, o Deus e nosso Senhor Jesus Cristo, o Pai a quem pertence a glória, vos dê um espírito de sabedoria, que vô-lo revele e faça verdadeiramente conhecer. Que ele abrace o vosso coração à sua luz, para que saibas qual a esperança que o seu chamamento vos dá. Qual a riqueza da glória que está na vossa herança com os santos. E que imenso poder ele exerceu em favor de nós que cremos, de acordo com a sua ação e força onipotente. Ele manifestou sua força em Cristo, quando o ressuscitou dos mortos e o fez sentar-se à sua direita nos céus, bem acima de toda autoridade, poder, potência, soberania ou qualquer título que se possa nomear, não somente nesse mundo, mas ainda no mundo futuro. Sim, ele pôs tudo sob os seus pés e fez dele, que está acima de tudo, a cabeça da igreja, que é o seu corpo, a plenitude daquele que possui a plenitude universal. Palavra do Senhor.
1: Graças a Deus.

Naquele tempo, os 11 discípulos foram para a Galiléia, ao monte que Jesus lhes tinha indicado. Quando viram Jesus, prostraram-se diante dele. Ainda assim, alguns duvidaram. Então Jesus aproximou-se e falou: Toda a autoridade me foi dada no céu e sobre a terra. Portanto, ide e fazei discípulos meus todos os povos, batizando-os em nome do Pai e do Filho e do Espírito Santo, e ensinando-os a observar tudo o que vos ordenei. Eis que eu estarei convosco todos os dias até o fim do mundo.

Podem se sentar. Eu vou cantar um refrão aqui e vocês prestem bem atenção como é e depois vocês vão cantar junto comigo. É um resumo da liturgia de hoje. É uma parte do hino da Jornada Mundial da Juventude de 2013, que ocorreu no Rio de Janeiro. É assim.

todos? Muito bem, estão aprovados, memória boa. Queridos irmãos, queridas irmãs, nós estamos nos aproximando do fim do tempo pascal. Este é o sétimo domingo desse tempo litúrgico. Celebramos a solenidade da ascensão de nosso Senhor Jesus aos céus. Favor não confundir a ascensão de Jesus com a assunção de Maria. A palavra ascensão vem do verbo ascender, subir. Jesus que subiu por seu próprio poder, por sua própria dignidade divina. Agora, Maria, ela não subiu, ela foi levada por Deus. Por isso o verbo assumir, ela foi assunta, assumida por Deus na glória eterna. Jesus levou a sua mãe. Por isso nós falamos que Maria foi assunta e Jesus ascendeu aos céus. Celebrar isso é muito importante para nós cristãos, porque é a conclusão da missão de Jesus na terra. Ele, na plenitude dos tempos, se encarnou no ventre da Virgem Maria, nasceu, cresceu, iniciou a sua missão, curou muitos doentes, demonstrou seu poder, ensinou muitas coisas, mas morreu, ressuscitou e, por fim, subiu aos céus. Alguns pensam que seria melhor que Jesus tivesse permanecido aqui na terra entre nós. Seria tão mais fácil recorrer a Ele para a solução dos nossos problemas. Mas foi o próprio Jesus que, na última ceia, disse aos apóstolos: para vocês é melhor que eu vá. Se eu não for, não poderei enviar sobre vocês o Espírito Santo Paráclito. A ida de Jesus para o céu, irmãos, ainda que pareça para nós uma desvantagem, é uma grande vantagem. Foi muito bom para nós que Cristo tenha ido. Antes de ir, Ele orientou os discípulos e apareceu diversas vezes a eles. A primeira testemunha da ressurreição foi Maria Madalena. Depois Pedro, depois Tiago, certa vez um grupo de 500 irmãos de uma vez só. E apareceu também aos apóstolos, 4 vezes. Uma quando eles estavam reunidos no cenáculo, em número de 10 apóstolos. Uma outra vez em número de 11, junto com Tomé. Apareceu uma outra vez no lago da Galileia. E apareceu a última vez quando ele subiu aos céus, no dia da sua ascensão. E nesse dia deu algumas orientações para os apóstolos. Pediu para que eles permanecessem em Jerusalém, pois dentro de poucos dias receberiam o Espírito Santo. Mas disse também a eles o que nós escutamos no Evangelho de hoje: ide e fazei discípulos meus todos os povos. Ou seja, depois que o Espírito Santo vier sobre vocês, saiam em missão. Não fiquem mais em Jerusalém. Levem a boa nova. Orientem, contem para as pessoas tudo aquilo que vocês viram. Façam discípulos. Convertam as pessoas. Façam com que elas se aproximem de Deus. Façam com que elas sejam santas. Façam com que elas busquem as coisas do alto. Façam discípulos, façam seguidores. E batizem essas pessoas. Em nome do Pai, e do Filho, e do Espírito Santo. Ou seja, mergulhem essas pessoas no mistério. Façam com que elas experimentem os sacramentos. E ensinem, transmitam a elas tudo aquilo que vocês aprenderam de mim, tudo aquilo que vocês me ouviram. Até agora fui eu quem ensinei, agora são vocês quem devem ensinar. Jesus convida os discípulos para perto, para aprenderem, e depois os envia em missão. Saiam, sejam missionários. E hoje Jesus faz esse convite para você e para mim. Nós devemos ser missionários. Ser missionário não é necessariamente sair da própria terra e ir para um lugar distante. Também isso, e isso é muito importante, graças a esses heróis missionários, a fé chegou até nós hoje. Mas você pode ser missionário lá na sua família, lá no seu ambiente de trabalho, lá onde você estuda, nos locais que você frequenta. Ser missionário falando de Jesus com ardor, com entusiasmo,
com conhecimento profundo, para que vocês deem às pessoas razões das esperanças de vocês. Explicar por que que vocês creem, por que que vocês seguem a Deus, por que que vocês rezam, por que que saem de casa num domingo de manhã para celebrar Nossa Senhora do Caravaggio. Mas para fazer isso, nós precisamos ter intimidade com Deus. Precisamos buscar, precisamos ler, precisamos conhecer mais, meditar a Sagrada Escritura, conhecer os documentos da Igreja. Caso contrário, nós não teremos o que transmitir, porque internamente estaremos vazios. Vamos nos encher de Deus para que transborde e o conhecimento e a nossa experiência seja um testemunho para que outras pessoas acreditem também. Celebrar a ascensão de Jesus é celebrar a missão que o Senhor confiou a nós. E os apóstolos estavam ali no Monte das Oliveiras junto com Jesus, e ele, depois de dar as últimas instruções, foi elevado ao céu, subiu, e foi encoberto por uma nuvem. Isso não é só um detalhe. Na Bíblia, a nuvem significa a presença de Deus. Lembrem-se, dia da transfiguração de Jesus, estava Jesus, Pedro, Tiago e João no horto no Monte Tabor, de repente uma nuvem os encobriu. Lembrem também do Êxodo, quando o povo estava a caminho da terra prometida, quando eles colocaram a Arca da Aliança dentro do tabernáculo, uma nuvem se fez presente. Quando eles estavam a caminho, sendo perseguidos pelos egípcios, Deus colocava uma nuvem entre os egípcios e os israelitas. A nuvem na Bíblia é símbolo do Espírito Santo, é símbolo da presença de Deus. Portanto, quando Jesus sobe e desaparece na nuvem, significa que ele entrou definitivamente na glória divina. Óbvio, Jesus ressuscitado já tinha um corpo glorioso, mas a sua glória ainda estava escondida. A sua glória se tornou realmente manifesta quando ele sobe ao céu, senta à direita do Pai, recebe a coroa como rei do universo. E ali, diante do Pai, ele intercede por nós sem cessar, como sumo e eterno sacerdote, que todos os dias traz presente diante do Pai o sacrifício da cruz, o sacrifício da Sexta-feira Santa, para que o Pai perdoe os nossos pecados, tenha compaixão de nós. Além disso, irmãos, quando Jesus chega no céu, não é só Jesus quem chega, é toda a humanidade representada ali, é um homem entrando no reino dos céus, é um ser humano entrando no reino dos céus. Ele foi o primeiro, e a sua entrada é convite para que todos nós tenhamos a esperança e o desejo de ir para lá também. A ascensão de Jesus, ela desperta em nós essa consciência de que nós vivemos na terra, mas temos a nossa cidadania no céu. A nossa morada definitiva é lá. Nós nascemos, vivemos, e viver é muito bom, devemos viver com intensidade, deixar marcas positivas por onde passamos, mas não podemos esquecer que essa vida aqui, ela é passageira. Mas a vida que nós teremos junto de Deus será muito mais perfeita e será eterna. A ascensão de Jesus nos recorda isso. E depois que Jesus subiu, os discípulos ficaram maravilhados olhando para o céu. Como é bom experimentar as coisas do alto, como é bom experimentar as coisas transcendentes e sagradas. Mas apareceram dois anjos e disseram para eles: homens da Galileia, por que vocês estão aqui admirados olhando para o céu? Esse mesmo Jesus que vocês viram subir, voltará. A ascensão de Jesus também nos recorda que Jesus voltará no final dos tempos, haverá um juízo final. E o critério para a nossa salvação será aquele de Mateus 25. Tive fome e me deste de comer, tive sede e me deste de beber, eu estava sem roupa e me vestiste, eu era peregrino e me recebeste em casa, eu estava preso e doente e foste me visitar. Esse é o critério. Então Jesus subiu. Não adianta agora ficar só olhando para o céu. Sim, o nosso olhar tem que estar no céu, mas o nosso pé tem que estar na terra, praticando aquilo que Jesus nos orientou, especialmente amando o próximo, ajudando as pessoas mais necessitadas, enfim, sendo missionários, fazendo aquilo que Jesus nos mandou fazer.
Jesus está glorioso e aguarda a nossa chegada lá também. Ele disse em certa ocasião: na casa de meu pai há muitas moradas, eu vou para lá preparar um lugar para vocês e depois voltarei e levarei vocês comigo. Essa é a nossa esperança, que essa celebração da ascensão do Senhor Jesus desperte em nós esse desejo de viver para Deus e de sermos missionários. Para concluir, vamos cantar mais uma vez o refrão do hino da JMJ 2013.

0: De pé, professemos a nossa fé no Deus Trino, dizendo: creio em Deus Pai Todo-Poderoso,
1: Criador do céu e da terra, e em Jesus Cristo, seu único Filho, nosso Senhor, que foi concebido pelo poder do Espírito Santo, nasceu da Virgem Maria, padeceu sobre Pôncio Pilatos, foi crucificado, morto e sepultado, desceu à mansão dos mortos, ressuscitou ao terceiro dia, subiu aos céus e está sentado à direita de Deus Pai Todo-Poderoso, de onde há de vir julgar os vivos e os mortos. Creio no Espírito Santo, na Santa Igreja Católica, na comunhão dos santos, na remissão dos pecados, na ressurreição da carne, na vida eterna. Amém.
0: Com fé, com esperança, apresentemos ao Senhor nossos pedidos, dizendo: ó Senhor, elevado aos céus, atendei nossa prece.
1: Ó Senhor, elevado aos céus, atendei a nossa prece.
2: Pelo Papa Leão, pelos bispos e demais ministros ordenados, para que, instruídos pelo Espírito Santo, possam, pelo anúncio do Evangelho, renovar os corações dos vossos filhos e filhas, à disposição de sermos testemunha da ressurreição, rezemos.
1: Ó Senhor, elevado aos céus, atendei a nossa prece.
2: Para que todos os membros da Igreja testemunhem seus olhos, não só voltados para o céu, mas também para a terra, onde se encontram nossos irmãos e irmãs que sofrem, que estão sem moradia, abandonados e sem esperança, e que tanto necessitam de nossa solidariedade, rezemos.
1: Ó Senhor, elevado aos céus, atendei a nossa prece.
2: Por nossa comunidade paroquial, para que, celebrando este encontro dominical, estejam sempre disposta a acolher os dons do Espírito Santo, vindo do alto, e assim comuniquem a todos a alegria da salvação, rezemos.
1: Ó Senhor, elevado aos céus, atendei a nossa prece.
2: Por esta comunidade de Rio Pardo, que está celebrando a festa em honra a Nossa Senhora do Caravaggio, que ela interceda por toda a comunidade, e principalmente por todos os que estão servindo para que tudo aconteça conforme o planejado, rezemos.
1: Ó Senhor, elevado aos céus, atendei a nossa prece.
2: Para que esta semana de oração pela unidade dos cristãos possa frutificar em unidade e fraternidade entre as igrejas, e para que as comunicações sociais sejam utilizadas em prol da verdade, da justiça e da solidariedade, rezemos.
1: Ó Senhor, elevado aos céus, atendei a nossa prece.
0: Acolhei, ó Pai de bondade, essas preces que com confiança elevamos a vós, por Cristo nosso Senhor.
1: Amém.
0: Cantemos.

0: Orai, irmãos e irmãs, para que, trazendo ao altar as alegrias e fadigas de cada dia, nos disponhamos a oferecer um sacrifício aceito por Deus Pai Todo-Poderoso.
1: Receba o Senhor por tuas mãos este sacrifício, para a glória do seu nome, para o nosso bem e de toda a sua santidade.
0: Senhor, na festa da venerável ascensão do vosso Filho, nós vos apresentamos humildemente este sacrifício. Concedei que por este intercâmbio de dons sejamos elevados às realidades do céu por Cristo nosso Senhor. Amém. Amém. Se tiver outro microfone, vai ser bom.

na verdade é digno e justo, é nosso dever e salvação dar-vos graças, sempre e em todo lugar, Senhor, Pai Santo, Deus Eterno e Todo-Poderoso. Pois o Senhor Jesus, Rei da Glória, vencedor do pecado e da morte, ante os anjos maravilhados, subiu hoje ao mais alto dos céus, constituído mediador entre Deus e a humanidade, juiz do mundo e Senhor do universo. Ele, nossa cabeça e princípio, nos precedeu, não para afastar-se de nossa humildade, mas para dar a nós, membros do seu corpo, a confiança de um dia o seguirmos. Por isso, transbordando de alegria pascal, exulta a criação por toda a terra. Também as virtudes celestes e as potestades angélicas proclamam o hino à vossa glória, cantando a uma só voz. Música.

0: Pai de misericórdia, a quem sobem nossos louvores, suplicantes vos rogamos e pedimos, por Jesus Cristo, vosso Filho e Senhor nosso, que aceiteis e abençoeis estes dons, estas oferendas, este sacrifício puro e santo, que oferecemos antes de tudo pela vossa Igreja Santa e Católica. Concedei-lhe paz e proteção, unindo-a num só corpo e governando-a por toda a terra. Em comunhão com vosso servo, o Papa Leão, o nosso Bispo Mário, e todos os que guardam a fé católica que receberam dos apóstolos.
1: Abençoai a nossa oferenda, ó Senhor.
0: Lembrai-vos, ó Pai, dos vossos filhos e filhas, especialmente os membros desta comunidade, e de todos os que circundam este altar, dos quais conheceis a fé e a dedicação ao vosso serviço. Por eles nós vos oferecemos, e também eles vos oferecem este sacrifício de louvor por si e por todos os seus, e elevam a vós as suas preces, Deus eterno, vivo e verdadeiro, para alcançar o perdão de suas faltas, a segurança em suas vidas e a salvação que esperam.
1: Lembrai-vos, ó Pai, de vossos filhos.
0: Em comunhão com toda a Igreja, celebramos o dia santíssimo em que nosso Senhor, vosso Filho unigênito, elevou à vossa direita na glória a nossa frágil natureza humana. Veneramos em primeiro lugar a memória da Mãe de nosso Deus e Senhor Jesus Cristo, a gloriosa sempre Virgem Maria, a de seu esposo São José e também a dos santos apóstolos e mártires, Pedro e Paulo, André, Tiago e João, Tomé, Tiago e Filipe, Bartolomeu e Mateus, Simão e Tadeu, Lino, Cleto, Clemente, Sisto, Cornélio e Cipriano, Lourenço e Crisógono, João e Paulo, Cosme e Damião, e a de todos os vossos santos. Por seus méritos e preces, concedei-nos sem cessar a vossa proteção. Em comunhão com vossos santos vos louvamos. Aceitai, ó Pai, com bondade a oblação dos vossos servos e de toda a vossa família. Dai-nos sempre a vossa paz. Livrai-nos da condenação eterna e acolhei-nos entre os vossos eleitos. Dignai-vos, ó Pai, aceitar, abençoar e santificar estas oferendas. Recebei-as como sacrifício espiritual perfeito, a fim de que se tornem para nós o corpo e o sangue de vosso amado Filho, nosso Senhor Jesus Cristo.
1: Enviai o vosso Espírito Santo.
0: Na véspera de sua paixão, ele tomou o pão em suas santas e veneráveis mãos. Elevou os olhos ao céu a vós, ó Pai Todo-Poderoso. Pronunciou a bênção de ação de graças, partiu o pão e o deu a seus discípulos, dizendo: Tomai todos e comei, isto é o meu corpo, que será entregue por vós.

0: Do mesmo modo, no fim da ceia, ele tomou este precioso cálice em suas santas e veneráveis mãos, pronunciou novamente a bênção de ação de graças e o deu a seus discípulos, dizendo: Tomai todos e bebei. Este é o cálice do meu sangue, o sangue da nova e eterna aliança, que será derramado por vós e por todos para a remissão dos pecados. Fazei isto em memória de mim. Mistério da fé e do amor.
1: Todas as vezes que comemos deste pão e bebemos deste cálice, anunciamos, Senhor, a vossa morte e esperamos a vossa vinda.
0: Celebrando, pois, a memória da bem-aventurada paixão do vosso Filho, da sua ressurreição dentre os mortos e gloriosa ascensão aos céus, nós, vossos servos e também vosso povo santo, vos oferecemos, ó Pai, dentre os bens que nos destes, o sacrifício puro, santo e imaculado, pão santo da vida eterna e cálice da perpétua salvação. Recebei, ó Pai, com olhar benigno esta oferta, como recebestes os dons do justo Abel, o sacrifício de nosso patriarca Abraão e a oblação pura e santa do sumo sacerdote Melquisedeque.
1: Aceitai, ó Senhor, a nossa oferta.
0: Suplicantes vos pedimos, ó Deus onipotente, que esta nossa oferenda seja levada à vossa presença no altar do céu, pelas mãos do vosso santo anjo, para que todos nós, participando deste altar, pela comunhão do santíssimo corpo e sangue do vosso Filho, sejamos repletos de todas as graças e bênçãos do céu.
1: O Espírito nos una num só corpo.
0: Lembrai-vos, ó Pai, dos vossos filhos e filhas que nos precederam com o sinal da fé e dormem o sono da paz. Recordemos neste momento dos nossos amigos e familiares falecidos. A eles e a todos os que descansam no Cristo, concedei o repouso, a luz e a paz.
1: Concedei-lhes, ó Senhor, a luz eterna.
0: E a todos nós, pecadores, que esperamos na vossa infinita misericórdia, concedei, não por nossos méritos, mas por vossa bondade, o convívio dos apóstolos e mártires, João Batista e Estevão, Matias e Barnabé, Inácio, Alexandre, Marcelino e Pedro, Felicidade e Perpétua, Águeda e Luzia, Inês, Cecília, Anastácia e de todos os vossos santos, por Cristo Senhor nosso. Por ele não cessais de criar, santificar, vivificar, abençoar estes bens e distribuí-los entre nós. Por Cristo, com Cristo e em Cristo, a vós

0: O Senhor nos comunicou o seu Espírito com a confiança e a liberdade de filhos e filhas, digamos juntos. Pai nosso
1: que estais nos céus, santificado seja o vosso nome. Venha a nós o vosso reino. Seja feita a vossa vontade, assim na terra como no céu. O pão nosso de cada dia nos dai hoje. Perdoai as nossas ofensas, assim como nós perdoamos a quem nos tem ofendido. E não nos deixeis cair em tentação, mas livrai-nos do mal.
0: Livrai-nos de todos os males, ó Pai, e dai-nos hoje a vossa paz. Ajudados pela vossa misericórdia, sejamos sempre livres do pecado e protegidos de todos os perigos, enquanto aguardamos a feliz esperança e a vinda do nosso Salvador, Jesus Cristo.
1: Vosso é o reino, o poder e a glória para sempre.
0: Senhor Jesus Cristo, dissestes aos vossos apóstolos: eu vos deixo a paz, eu vos dou a minha paz. Não olheis os nossos pecados, mas a fé que anima a vossa igreja. Dai-lhe, segundo o vosso desejo, a paz e a unidade. Vós que sois Deus com o Pai e o Espírito Santo.
1: Amém.
0: A paz do Senhor esteja sempre convosco.
1: O amor de

0: Eu sou o pão vivo que desceu do céu. Se alguém come deste pão, viverá eternamente. Eis o Cordeiro de Deus que tira o pecado do mundo.
1: Senhor, eu não sou digna de que entreis em minha morada, mas dizei uma palavra e eu serei salva.

0: Façamos a oração à Nossa Senhora do Caravaggio, que será projetada juntos.
1: Lembrai-vos, ó Puríssima Virgem Maria, que jamais se tem ouvido que deixasseis de socorrer e consolar a quem vos invocou e visitou no vosso santuário, implorando a vossa proteção e assistência. Assim, pois, animado com igual confiança, como a Mãe Amantíssima, ó Virgem das Virgens, a vós recorro, de vós me valho, gemendo

0: Que essa fitinha sempre nos lembre de nossa querida mãe, Nossa Senhora do Caravaggio. A nossa proteção está no nome do Senhor, que fez o céu e a terra. Dignai-vos, Pai de bondade, derramar a vossa bênção sobre essas fitas, que serão utilizadas de diversas maneiras por vossos filhos e filhas aqui reunidos, a fim de que todas as vezes que olharem para essas fitas, se lembrem de vossa mãe Maria Santíssima, que tanto intercede por nós e tantas graças já alcançou para vossos filhos. Isso é o que pedimos a vós por vosso Filho Jesus Cristo, que convosco vive e reina na unidade do Espírito Santo. Amém. Muito bem, podem se sentar, temos alguns comunicados.
1: Bom dia a todos. Então, em nome da comunidade, o nosso agradecimento, primeiro a Deus, por nos conceder a oportunidade de vivenciar a fé através da maior oração que podemos fazer, a Santa Missa. Queremos agradecer a você que veio, principalmente viver esse momento de fé. Agradecer a equipe de liturgia Maranata, que muito bem desempenhou. E dar os parabéns ao pessoal dos cantos também, principalmente. Cantaram muito bem liturgicamente. Parabéns. Nosso agradecimento também aos ministros, ao Frei Rondinelli, que presidiu, aos Coruinhas, e à Rádio Capinzal, que também, dessa maneira, ajuda a evangelizar. Nosso muito obrigado. Também queremos avisar o povo em geral, quem tem criança que deseja dar uma sopinha, temos a sopa de agnolini lá na cozinha, é só chegar e pedir, não é cobrado. Ou, por acaso, uma pessoa idosa que não possa se alimentar com carne também, fica à vontade. Temos também, assim, pedimos desculpa de algo que a gente deixa a desejar. Talvez tanto empenho que a gente tenha, ainda fica algo a desejar. Então, pedimos desculpa por isso. Então, fiquem na festa, aproveitem bem e desejamos um bom dia, uma boa festa a todos. Paz e bem.
0: Após a missa, quem desejar se aproximar da imagem de Nossa Senhora do Caravaggio, tocar, fazer a oração, fazer os seus pedidos, fique muito à vontade. A igreja certamente vai permanecer aberta por mais um tempo. É a nossa oportunidade também de, nesse dia tão especial, honrar nossa mãe e confiar nossas necessidades a ela. Fiquemos de pé. Peçamos ao Senhor a sua bênção. Ao final de cada invocação, a resposta será amém. O Senhor esteja convosco.
2: Ele está no meio de nós.
0: Abençoe-vos o Deus Todo-Poderoso, cujo Filho unigênito hoje subiu ao mais alto do céu.

0: Todo-Poderoso, Pai e Filho e Espírito Santo, desça sobre vós e permaneça para sempre.
1: Amém.
0: Levai a todos a alegria do Senhor ressuscitado. Ide em paz e o Senhor vos acompanhe.
1: Graças a Deus.
0: Paz e bem.
1: Paz e bem.

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2: Os familiares comunicam com pesar o falecimento de Davi Florencio. Seu corpo será velado a partir das 14 horas no pavilhão do distrito de Alto Alegre. Celebração de despedida na segunda-feira às 10 horas, logo após sepultamento para o cemitério de Alto Alegre. Serviços fúnebres a cargo da funerária São Cristóvão. Os familiares comunicam com pesar o falecimento do senhor Isidro Antônio Tomasi, aos 82 anos. 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Celebração de despedida às 16 horas e logo após sepultamento no cemitério da própria comunidade. Serviços fúnebres a cargo da funerária Ouro. Aos familiares e amigos, as condolências da Capinzal FM.
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6: Tamo de volta, piazada, depois da Santa Missa lá no Rio Pardo. Tamo de volta, nós aqui feliz da vida, de pena patrola. E daqui a pouquinho tem mais informação direto da grandiosa festa em honra a Nossa Senhora do Caravaggio, lá em Rio Pardo. E nós continuamos por aqui, né? Vamos atendendo a participação aqui do ouvinte, que tem bastante gente para participar com nós aqui. Bom dia, Mauro Ribeiro, é o Vilmar Sheif daqui da Linha Pinheiro e Pira. Eu queria uma música do Chiru Missioneiro, O Bugil, O Bugil, O Bugil, O Bugil. Vamos lá, quem mais com a gente? É a Dona Otília. Dona Otília, bom dia, que bom que a senhora tá com a gente aí. Como é que tá o seu domingo aí, Dona Otília? Tá tudo bem? O pessoal já começou a mandar foto de churrasco aqui, mas tá em zibijagem, mas o que é que eu vou dizer lá em casa, hein? É, bonita costela, hein? Bonita, bonita costela aí. Valeu, seu Adelar, um grande abraço pro senhor aí. Vamos lá, tem mais participação do ouvinte, seu Teodoro. Bom dia, Mauro Ribeiro. Gostaria de participar do sorteio da erva. O cantor que tem o sobrenome Lima e é famoso gaúcho é o Tchê Lima. Tchê Lima. Pode ser também o seu Teodoro. Quem sou eu pra não dizer? Pode ser o Tchê Lima mesmo. Mas quem vai cantar é o Tchê Barbaridade.

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Santa Casa de Porto Alegre, fãs e admiradores.

0: povo de volta, gente é linda do meu Brasil, Zil Varonili. Vamos atendendo a participação do ouvinte que tá com a gente aqui. É, cadê? Aqui, Dona Otília, fala que eu te escuto, Dona Otília.
1: Bom dia, tá com uma música linda aqui pra nós.
0: Deixa pra nós, Dona Otília.
1: Pra Otília e Paulo César, aqui da Lindenberg. Estamos te ouvindo, tomando um chimarrão.
0: Ah, coisa boa, hein? Essas horas já deve estar quase preparado o almoço, né, Dona Otília? Meu amigo Paulo Sam, bom dia, guri. Como é que tá as coisas por aí? Estamos de pena, patroa, aqui também. Azá, guri, velho. Vamos lá, quem mais com a gente? Deixa eu ver quem tá aqui com a gente. É a Dona Zeli. Bom dia, Dona Zeli.
2: Bom dia, Mauro. É o Mano Lima que tem.
0: Mas onde, Dona Zeli?
2: De Oliveira, quero participar do sorteio da erva.
0: Será que é o Mano Lima? Será que não é o... O Pedro Taça Lima? Vai ser quem é que eu vou dizer, hein? Seu Vanir da Silva, fala que eu te escuto.
3: Alô, Ribeiro, aqui é o Ivanir da Silva, viu? É o Gustavo Lima, né?
0: Eu também acho.
3: E tem o cantor que é o Lima no final.
0: É,
3: um abraço, mas... Mauro Ribeiro, brincadeira, tudo.
0: Só que é gaúcho o seu Ivanir da Silva.
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0: Estamos de volta, gente linda do meu Brasil. Vamos rodando por aqui, vamos tocando aqui o barco. E vamos ver quem tá com a gente aqui, o nosso amigo ouvinte, sempre na sintonia 102.3. Vamos lá aqui, seu Anacleto, fala que eu te escuto.
1: Mauro, o grande compositor, cantor, Mano Lima.
0: Mas é será?
1: Artista da vez aí do pedido aí.
0: Não é o Mano Laranja?
1: Será? Coloca no sorteio, Anacleto, Hélio, seu Leopoldo e Andorador aqui, todos os ouvintes do programa. E manda alusão pro seu Leopoldo, que quarta-feira vai estar de aniversário.
0: É possível tocar uma música dos Monarca. Pô, seu Leopoldo de aniversário na quarta-feira, imagina o tamanho da festeira. Valeu, meu amigo Anacleto. Quem que vai fazer o bolo, rapaz? Me conta aí. Vamos lá, quem mais com a gente? Nosso bom dia aqui para Dona Maria. Deixa eu ver aqui. Dona Lourdes. Dona Maria de Lourdes, bom dia.
2: Bom dia, pessoal. Maria de Lourdes Oliveira. O nome do cantor é Gustavo Lima.
0: Será que é Gustavo Lima?
2: Um bom domingo para você.
0: Para a senhora também, um bom domingo. Olha, se é o Gustavo Lima, eu não sei, eu acho que não, pode ser até o aquele lá, o Pedro Hortaça Lima. É, pode ser, né? Será que é? Vamos lá, gente, mais participação do ouvinte, Dona Márcia, como é que a senhora tá, Dona Márcia? Me conte tudo e não me esconda nada, fala que eu te escuto.
3: Bom dia, Márcia Panição. O cantor que tem o sobrenome Lima é Mano Lima.
0: Mano Lima, eu acho que tá tudo bonito, mas tudo bem. Quem sou eu pra dizer que não, né? Sai daí não, volto já. Conferido o seu relógio, são 11h30.
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0: É o Domingão que não é o do Faustão, mas é o do Maurício. Estamos aqui de pé na patrulha, viu? Como é que tá as coisas aí? Tio Pelé tá lá assando um osso. Tá tostando um osso lá no bairro São Vicente. Tá ele, a Tia Mazinha, o Tio Raul, a Terezinha de Jesus. Tá todo mundo se preparando. Terezinha já fez a maionese. Agora tá confeccionando o macarrão. Azar nós, hein? Grande abraço, tio Pelé, tia Tire, tia Mazinho, tio Raul, todo mundo na escuta. O Vander, azar, Vander, vem aí, louco de fazer, tio. Vamos correndo aqui, gente. Se não der tempo de rodar todos os áudios, eu, pelo menos, eu vou cadastrar todos vocês aqui, tá? Pra poder fazer o sorteio da erva. Bom dia, fala que eu te escuto.
7: Bom dia, tudo certo?
0: Tudo certo, dona Gessi.
7: O nome do cantor é Sidney Lima.
0: Sidney Lima?
7: Tem o sobrenome Lima, é Sidney Lima.
0: Pode ser mesmo.
7: Você é parecido com o tio aqui de Lindenberg.
0: Tá bom, obrigado pelo carinho da sua companhia. É, quem mais? Seu Sadi Toniel, fala, seu Sadi, que eu te escuto.
8: Olá, Mauro.
0: Como é que tá, seu Sadi? Bom dia.
8: Um abraço pra você, pra
0: obrigado,
8: toda a família.
0: Obrigado, seu Sadi.
8: Família aí da Rádio Capinzal, todos. Gostaria, se tu me permite, de mandar programa hoje, Família Tonial aí de Capinzal, de ouro.
0: Claro que sim.
8: Excedentes e antenatos. E a família Scapini, especialmente a minha madrinha. Um
0: deixa abraço pra nós.
8: Pra vocês.
0: Obrigado, seu Sadi.
8: E tenha um abençoado domingo. Aí.
0: Amém, pra todos nós. Quem mais com a gente? Deixa eu ver quem tá com a gente aqui. O nosso bom dia vai pra dona Salete Mantovani. Dona Salete, bom dia. Fala que eu te escuto.
9: Bom dia, Mauro.
0: Bom dia.
9: É aqui a Salete Mantovani, aqui do Zorté. Quero mandar uma música pra minha filha Alessandra Tavares, que tá de aniversário hoje.
0: Olha só que legal.
9: Deus derrame muitas bênçãos sobre ela.
0: Amém.
9: E a mãe ama muito ela, tá bom? E a perguntinha lá do cantor é o Sidney Lima.
0: Sidney.
9: Do Rio Grande, tchê.
0: Mas não é essa, nossa Salete, não.
9: Quando atendida, eu agradeço. Um abraço.
0: Não é o Sidney Magal, não? Não, então tá bom. Feliz aniversário pra sua filha, que Deus abençoe ela com muita saúde e muita paz. Bom dia, Mauro. Aqui é o Everaldo Borinho, cantor gaúcho, sobrenome Lima. Só pode ser o Mano Lima. É, pode ser o Mano Limão também. Nosso bom dia pra dona Ivete Chale dos Santos. Quem mais com a gente? O seu Wilson da Rocha. É o Mano Lima, Mauro. Mas será que é seu Wilson Luiz da Rocha? Mas não sei, né? Dona Eva de Azeredo e Silva falando que... Bom dia, amigo cantor. É o Mano Lima. Feliz domingo pra você. Obrigado, dona Eva. Pra senhora também. Quem mais com a gente aqui? Vamos, vamos aqui, dona Clari Bagnolin com a gente também. Vamos lá, tem mais gente pra falar com a gente. Fala que eu te escuto, bom dia.
10: Paulo Ribeiro, tudo certo?
0: Tudo certo com a senhora?
10: Quero pedir pra você me rodar pra minha música com Porca Velha, o Matiano Saudade.
0: Matiano Saudade?
10: Bom domingo, abençoado.
0: Obrigado, tudo dona Jancy. Tudo de bom pra senhora. Tropeiro velho, Cotejeirinha. Alô, dona Inês. Alô, seu Ito, tá aí, ó.
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0: Coisa boa, né?
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0: 11:37, bom dia. Ó, participações encerradas aqui pro sorteio, tá bom? Daqui a pouquinho já vamos sortear.

0: esse é o som do Porca Véia, mapeando o solito. E vamos atendendo a participação do ouvinte para dar tempo de atender todo mundo. É, nosso bom dia vai para quem? Para dona Rosane. Fala que eu te escuto.
1: Bom dia, Mauro Ribeira, Rosane Irma do Alto Alegre. E o cantor gaúcho que tem o nome é Mano Lima.
0: Será que é o Mano Lima?
1: E agradecer também o tio Ivanei lá pela lembrança de mandar música para nós. Um
0: Eita,
1: abraço.
0: Eita, coisa boa. Valeu, obrigado pelo carinho sempre, dona Rosane. Vamos lá, quem mais com a gente? O nosso bom dia. Ó, gostaria de ouvir a música do Fundo da Grota e oferecer pro meu sogro Silvino José Zenaro, que estamos assando um costelão e tomando aquela suco de abacaxi. Azagurizão, velho. Ednei, fé em Deus sempre, né? Obrigado pelo carinho da companhia. Quem mais com a gente? Bom dia, Mauro Ribeiro. O cantor é o Mano Lima, a dona Neuza com a gente. É, bom dia, manda os parabéns para o Paulo Zanqueta, que vai estar de aniversário na quarta-feira. Se é possível, gostaria de ouvir O Vento com os Monarcas. Vamos encerrar com essa aqui, tá bom? Obrigado aí a dona Nilva Trevisan Zanqueta. Quem mais com a gente? Seu Alcidir Coelho, Mauro Ribeiro. O cantor é o Sidney Lima. Dona Rosane de Fátima. Obrigado, dona Rosane, pelo carinho, ó. Quanta verdura ela tá colhendo, azar. Vamos lá, quem mais com a gente? Deixa eu ver quem tá comigo aqui. Vamos abrir aí. Ô, Renan, como é que você tá, meu amiguinho? Tudo bem?
2: Eu gostaria de pedir uma música. Gostaria de pedir uma música gaúcha. Vai pedir uma música gaúcha especial pelo... Especial pelo meu irmão Otávio, pra Sonara, pra minha cunhada, né? Pra minhas duas cunhadas. A cunhada Nilva e a cunhada Sonara.
0: Valeu, Guri.
2: Essa música para minha família.
0: Valeu, meu amigo Renan Masson. Obrigado também a dona Adriana Ribeiro. Quem mais com a gente? É, vamos lá aqui. Cadê? Aqui. Demorou um pouquinho. Ao Tito D'Ambrosio. Ô, Tito, como é que tá, guri, velho? Dona Marta da Luz, o seu Vanderlei Arnucci. É, quem mais comigo aqui? Deixa eu ver. A dona Iracilda Zenaro. Quem mais também com a gente? Só pra gente destacar aqui. A dona Delaide. Também Schiavini. Dona Adelaide, obrigado pelo carinho da sua companhia.
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2: Vamos lá na corrida, gente, atendendo o pessoal que está ouvindo a gente. É, quem está ouvindo a Capinzal FM é, deixa eu ver. É a Sandra, ela falou que o cantor é o Mano Lima. Vamos lá, quem mais com a gente? Deixa eu ver aqui. Vamos correndo aqui para nós atender todo mundo. É, a dona Iorene Matiello da Barra do Pinheiro com a gente, bom dia. A dona Erva, Formel também com a gente. Vamos lá, quem mais comigo? A dona Marli também com a gente. O seu Vilmário Alves da Silva lá do Parisoto. E também o seu Valdecir Inácio. Fechado então? Enquanto a música vai tocando, já vou ajeitando aqui, a gente vai fazer o sorteio.
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2: Capizão. João Luiz Correia, campeão da Vaneira. 11:49.

0: Que bolsa da Estância João Luiz Correia. Estamos preparados para fazer o sorteio. O seu Tibúrcio e seu João, o seu senhor pode ir cantando aí? E enquanto eu vou fazendo o sorteio pro pessoal aqui? Então tá bom, pode cantar aí. Vamos lá então, vamos sorteando aqui. E vamos, tá todo mundo cadastrado, deixa eu ver aqui. Deixa eu só cadastrar esses três que ficaram aqui. O seu Luiz Pogeri, o seu Luiz, bom dia, vamos cadastrar o senhor aqui. Deixa eu ver quem mais também aqui. O Vinícius da Silva, asa Vinícius, veio, tá com mime na mão. Vamos lá então, F5, agora sim. Vamos lá, nananana, quem foi? Acho que deu errado aqui.
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0: Deixa eu tentar de novo aqui.
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0: Agora sim. Alô, dona Salete Montovani. Dona Salete Montovani, a senhora acaba de levar um pacote de erva presente lá. Opa, deixa eu ver aqui.
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0: É, voltou aqui, mas é isso aqui mesmo. É, dona Salete Montovani, parabéns pra senhora. A senhora pode retirar o seu cupomzinho e retirar a erva lá no Dorine Supermercado, tá bom?

Gente linda do meu Brasil varonil, obrigado a cada um de vocês. Obrigado pelo carinho da companhia de cada um. Chegamos juntos essa manhã de domingo, né? Agradecendo a todos lá na festa em honra à Nossa Senhora do Caravaggio, lá no Rio Pardo, toda a diretoria, toda a equipe da Capinzal FM, que trabalharam desde ontem. É algo que é exaustivo, mas é bom, é gostoso. A gente que trabalha com comunicação, a gente que trabalha aí junto de vocês, nossos amigos ouvintes, a gente trabalha muito mesmo. A Capinzal FM tem uma equipe fantástica que trabalha sempre em prol aí da comunidade de Capinzal Ouro, da comunidade da região, Zorteia, Lacerdópolis, Castelo Branco. Pessoal, corre atrás da máquina mesmo, valeu! Alá o Everton, ao Marlo, ao Jardel, a toda a equipe empenhada lá na festa do Rio Pardo. E mais informações também você pode ter sobre essa grandiosa festa lá do Rio Pardo pelas nossas redes sociais da Capinzal FM. Eu, Mauro Ribeiro, volto terça-feira. Convido você, meu amigo e minha amiga, para me ouvir também durante a semana. Ali o flashback, aquelas músicas mais antiguinhas, para você matar a saudade comigo. Vai lá. De terça a sexta-feira, tamo lá de pé na patrola. Seu Vladimir Molim, valeu, grande abraço. Fique aí com a última, Os Monarcas. 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Fique com Deus, Deus abençoe o seu final de semana, a sua semana. Eu, Mauro Ribeiro, fui! Tchau, tchau!

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0: Olá, amigos, está no ar o programa Nossa Terra, Nossa Gente. Desejo que você esteja bem, com saúde, que é o nosso bem mais precioso. Abraço a todos, especialmente o produtor rural, associado da Copérdia, que faz do seu dia a dia uma doce rotina de produzir com excelência.
1: Nossa Terra, Nossa Gente, o programa da Copérdia.
0: O Nossa Terra, Nossa Gente tem mais de 4 décadas de história. Ele é a conexão entre a Copérdia, seus cooperados, clientes, fornecedores e amigos. O programa tem como pilar as informações da Copérdia e que são de interesse dos associados. Assuntos técnicos, institucionais, mercado, eventos, investimentos, safra, tudo que interessa aos associados. Eu sou jornalista Herter Antunes, produtor e apresentador do programa. Adilson Luckman é o editor do Nossa Terra, Nossa Gente. Então sejam todos bem-vindos.
2: Destaques do programa Nossa Terra, Nossa Gente.
0: O presidente Vanduir Martini revela qual assunto nós vamos tratar no programa de hoje.
3: O Herter, saudar o amigo, saudar os nossos colegas de trabalho que estão aqui junto conosco, nas filiais da cooperativa. Saudar os produtores, produtoras, cooperados, cooperadas, fornecedores, prestadores de serviço. Saudar os nossos clientes da cooperativa e a todos que tem na Copérdia, vamos dizer assim, uma grande família, né? Que participa do dia a dia da cooperativa, muitas vezes mesmo não sendo cooperado. Então quero agradecer a todos por isso e, Herter, vamos falar novamente sobre educação política, né? Eu acho que é um tema que a gente precisa abordar, precisa tratar. Eu tenho tratado esse tema nas assembleias, o seu Ademar tem tratado, o Camilo tem tratado. E nós temos recebido alguns feedbacks, sabe? Que a gente precisa realmente ter na ponta da língua pessoas que têm ligação com o sistema cooperativo e que podem apoiar o desenvolvimento do agronegócio do cooperativismo no estado. Então, vamos falar sobre a importância desse programa da educação política, que é capitaneado pela OCB, pela Alcesc, e nós, por consequência, estamos levando isso ao produtor, sempre com muito respeito à questão partidária de cada um, mas que a gente consiga, ao longo do tempo, evoluir num debate saudável para, de fato, a gente decidir, né, escolher pessoas que têm uma relação, de fato, com aquilo que a gente fala no dia a dia e que vai estar nos defendendo, defendendo as nossas ideias lá nos órgãos, enfim, aonde a gente vai estar tendo necessidade de ou melhorar ou mudar algumas leis.
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0: Durante a primeira semana do mês de maio, a Copérdia cumpriu o calendário de entrega de certificados do PRSA, Propriedade Rural Sustentável Aurora, para 165 famílias. Foram 5 encontros realizados em Seara, Concórdia, Aratiba, Braço do Norte e Joaçaba. O gerente do Fomento de Leite, Flávio Durante, está conosco e fala sobre o que representa a certificação do PRSA para mais de 160 famílias associadas à cooperativa.
4: Então foram mais de 150 produtores de leite, suínos e de aves que receberam a certificação ou receberam o prêmio, receberam um determinado valor em dinheiro para eles, então, que participaram e se dedicaram ao PRSA. Para chegar ao PRSA, o produtor precisa passar por algumas etapas. A primeira dela é o produtor ter feito o programa de olho na propriedade rural. O segundo passo é ter feito o programa Queter Rural. Então, fazendo esses dois cursos, o produtor está habilitado a participar do PRSA. E citar que nós, enquanto produtores, enquanto cooperativa, nós produzimos alimento. Nós produzimos os principais alimentos. E depois a Aurora industrializa, beneficia esse produto e a Aurora exporta para mais de 80 países. E outro dado importante é que mais de 70% dos lares brasileiros, eles consomem algum tipo de derivado que a Aurora produz. Então vejam o compromisso que nós temos enquanto produtores, o compromisso que nós temos enquanto indústria para entregar um produto final, então um produto acabado, lá para os produtores, que seja um produto agradável, um produto de qualidade, um produto que o consumidor goste e que cada vez ele venha comprar mais o nosso produto, porque só assim nós conseguimos então produzir mais. Então realmente produzir também é uma grande responsabilidade, e o PRSA ele vem exatamente para ajudar o produtor a produzir com mais qualidade, levando em consideração um conjunto de fatores. Então os produtores que participam do PRSA, eles recebem orientação e também passam por auditorias. Então tem equipes que vão até a propriedade e fazem essa auditoria. Mas nós, graças a Deus, na Copérdia, a grande maioria dos produtores passaram bem por essa auditoria, foram aprovados e agora, nesses encontros que eu mencionei, foram reconhecidos, então, como tendo a sua propriedade rural certificada pela Aurora. Então, dizer que nós temos meta no fomento de leite, temos meta no fomento de suínos, para nos próximos anos nós aumentar o número de produtores com a sua propriedade certificada. Então aqui vai um convite, um desafio para nós também, para a gente em 2027 ter mais produtores, 28 ter mais, 29 ter mais produtores certificados e logo ali na frente nós chegar com todas as propriedades que produzem para a Aurora certificadas. Aí eu acho que é um grande passo que a gente dá para ter as nossas granjas produzindo bem e para a gente produzir um alimento seguro.
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0: Esse é o programa Nossa Terra, Nossa Gente. Olha, a Copérdia está em fase final de recebimento de grãos da safra desse ano dos seus associados. A safra de milho foi boa, porém a de soja foi irregular, produzindo bem em algumas regiões e com baixa produtividade em outras, como explica o primeiro vice-presidente Ademar da Silva.
5: Bem, Herter, nós temos aí várias regiões onde que praticamente terminou, já encerrou a colheita, né? Mas tem regiões que estão aí ainda com uma boa parte, aí 60-50% da produção ainda para colher. Mas num combo geral, se a gente falar de todas as nossas unidades, estamos encaminhando sim para um final de uma colheita, né? Final de uma safra muito boa, inclusive do milho nos surpreendeu. A gente esperava, tinha uma expectativa de um volume e superou em 30% daquilo que a gente imaginava. Melhor assim, que tem uma safra, uma super safra de milho, o produtor também.

0: falei aí, que estão ainda acolhendo, né? Tem outras regiões que não. Tivemos dificuldade durante esse período, por causa que do grande volume que vinha, nossas unidades não conseguiam, de repente, processar e atender o produtor dentro da necessidade, mas houve também o bom senso do produtor, sabendo de que a produção foi boa, o tempo correu bem para colher e automaticamente, né, o produtor com máquinas com capacidade muito boa de colheita, fazia com que o volume ele chegasse durante o dia que o produtor colhesse, né? Chegar e ter que enfrentar a fila para descarregar. Mas isso aí é normal, a gente conseguiu que transcorresse tudo normalmente, mas graças ao apego dos nossos colaboradores, principalmente nossos gerentes de unidades, e também a compreensão dos produtores, nós tivemos condições sim de ter um bom recebimento de cereais, e com certeza vai ser a maior safra que nós já recebemos dentro da cooperativa. Então, anima também o produtor. Claro que os preços eles não estão aquilo que o produtor quer, mas é dentro da realidade do mercado. Com certeza também agora o produtor vai começar a se planejar para as próximas safras, até porque nós também estamos organizando as nossas unidades, as nossas estruturas, para que na próxima safra a gente tenha menos dificuldade de atendimento ao produtor. Organizando aí, planejando de como fazer, atender com um horário mais estendido, ter mais colaboradores para trabalhar, enfim, fazer com que dê a oportunidade para o produtor que quando ele chegue na unidade ele consiga ter o menos tempo possível parado, porque a colheita precisa ser feita lá na propriedade dele. Então, numa análise geral, está muito bom esse ano, né? Como falei, com exceção da soja, em algumas regiões que ela perdeu muito a produção por questão de estiagem, mas no milho a gente fez assim, teve uma boa recuperação e um grande volume que se colheu. A gente está hoje praticamente com nossos silos cheios, né, de milho. Então é um bom sinal, né, porque o produtor continua acreditando nessas atividades, mas principalmente no milho, que estava um pouco menos, o produtor estava com uma vocação menor para plantar milho, e agora dá para perceber que ele também voltou para essa atividade, que é uma atividade extremamente importante para a região, até pelas agroindústrias que se tem e pelo volume de indústrias que processam esse cereal.
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2: O vice-presidente e diretor de agropecuária da Aurora Coop, Marcos Jordan, está no programa Nossa Terra, Nossa Gente de hoje para falar sobre o momento vivido pela atividade de suinocultura e o que esperar do mercado para os meses seguintes. Para o cooperativista, o excesso de oferta é um dos fatores que pressionaram o preço, com baixas no valor pago ao produtor.
3: O mercado de suínos, ele teve um certo excesso de produção. O volume de carne colocado à disposição do suíno, ele melhorou, e não melhorou nem tanto pelo aumento do número de matrizes, mas melhorou pela melhoria de produtividade que houve. Sem dúvida nenhuma que aumentou o número de leitão porca ano e aumentou, consequentemente, a produtividade. O mercado, pela queda do dólar, pelo volume exportado de suínos, ele acabou recuando, né? Acabou tendo dificuldade e recuando. O mercado interno também diminuiu muito o poder aquisitivo do consumidor. Basta ver que hoje o industrializado é o que está sofrendo mais a queda no consumo. Que o industrializado é aquele que tem um valor um pouco maior e que realmente também dá um resultado melhor para a indústria. Então, o industrializado está sendo penalizado pelo poder aquisitivo do consumidor. Então, são arestas que nós acreditamos que isso vai se resolver, o dólar deve ajustar. O poder aquisitivo, aos poucos, acreditamos que deve melhorar. E, com isso, o mercado se normaliza. Mas os estoques estão muito altos, e se o dólar continuar dessa forma, alguns meses ainda nós vamos ter dificuldade no preço com a suinocultura.
2: Bom, nas próximas semanas não há uma sinalização de uma recuperação de mercado, então?
3: Acreditamos que não. Nas próximas semanas, não acredito. Apesar de começar a

0: tem uma certa reação do mercado, ele tem uma certa reação, mas ainda o consumidor não assimilou. Pelo volume de estoque de carnes que se tem e industrializados, nós não acreditamos que aí próximos meses, vou dizer 2 meses mais ou menos, ele tem alguma recuperação. Mas uma observação nós temos que fazer. Sempre no inverno, aumenta o consumo de carne de suíno. Então, se caso vier um frio mais forte e um frio que venha antes do tempo, certamente o suíno vai ter uma reação, sem dúvida nenhuma.
1: Bom, o cooperado ainda tem a segurança do sistema, Marcos. Agora, quem está no mercado spot tem uma situação mais complicada.
0: Ah, sem dúvida, né? O nosso cooperado, ele é protegido pelo sistema, não muda a forma de remuneração dele. Mas realmente, aquele que vende no spot, hoje deve estar sofrendo na queda dos preços, né? E livrando, porque o milho deu um sinal de melhora, de aumento, e aí começa a preocupar o custo de produção. Então as pessoas estão, o suíno alcançando o peso, estão tocando ele no mercado. Com isso, é claro, demora mais para reagir o suíno em si. E que, como eu falei, o inverno seja uma das coisas que venha nos ajudar a recuperar o preço.
2: É nossa terra, é nossa gente, é hora de ouvir o presidente, quando ir Martini.
1: A educação cooperativa é um projeto do Sistema Cooperativo Brasileiro, de autoria da Organização das Cooperativas Brasileiras, OCB, em parceria com as organizações das cooperativas estaduais e as próprias cooperativas. O presidente da Copérdia, senhor Vanduir Martini, fala sobre essa iniciativa do sistema ter representatividade política e também do engajamento das cooperativas no processo.
3: Bom, Herter, nós já iniciamos esse trabalho no ano passado. Eu creio que muitos produtores já têm ouvido a gente falar sobre isso. Falamos um pouco disso nas nossas assembleias, estamos repetindo o tema. E não nos levem a mal, né? Nos levem no sentido de análise daquilo que a gente está conversando, se o cooperado entende que a gente precisa tratar desse tema com mais afinco. Esse programa é um programa que ele existe já em alguns estados da federação, por exemplo, bem avançado no estado do Paraná, então lá tem uma bancada, né? Cooperativista que está atuando lá junto ao Senado Federal, na Assembleia Legislativa do Estado, na Câmara dos Deputados Federal. Então existe um movimento lá, cada vez que cai uma pauta ligada ao cooperativismo, ligada ao agronegócio, existe um time de análise criteriosa, se aquilo tem fundamento, se realmente é algo que traz benefício no sentido de melhorar a nossa condição, por exemplo, de competitividade no mercado, uma série de questões quando se trata de alguma lei, por exemplo, que existe algum, como é que eu vou chamar aqui para não ser deselegante, né? Mas eu quero dizer assim que existem muitos sonhadores, como falava meu falecido pai, ficam sonhambulando pelo mundo e de repente tem uma brilhante ideia de instituir uma regra, uma lei para, de repente, que não vem em benefício ao produtor, como por exemplo, vamos citar, recentemente, o ano passado, outro ano, tivemos até um governador aqui no estado de Santa Catarina que começou a falar de taxar agrotóxico, de fazer isso, fazer aquilo, quer dizer, estão sonhambulando no mundo e de repente vão lá para a Assembleia e instituem uma lei dessas, e quem paga o pato é o produtor, quem paga o pato é a cooperativa, e por consequência quem paga o pato depois é o próprio consumidor, como se fosse que nós fizemos tudo fora da lei quando se trata, por exemplo, nesse tema do agrotóxico, do defensivo, que queriam instituir, enfim. Então, o que a gente precisa, né? A gente precisa ter representação. Então, quando cai uma ordem dessas com alguém que está sonhando em estabelecer uma lei nesse sentido, que a gente tenha pessoas com alto nível de conhecimento, né? Com pessoas que estão representando os cooperativos e o agronegócio para discutir. olha, esse item dá para fazer assim, a gente precisa melhorar essa lei dessa forma, a gente precisa facilitar isso dessa maneira. Então precisa haver um contraponto das coisas. Para a gente ter contraponto em qualquer lugar, tem que ter alguém representando a gente, né? Não é só lá na Assembleia, na Câmara dos Deputados, no Senado, enfim, no governo.
4: Sem representação não tem debate.
3: Não tem debate nem aqui na comunidade, né? Se imagina o Martini definindo tudo sozinho e fazendo e não ter ninguém para contrapor. Diz, olha, pelo menos me ouve, né? Que eu tenho um argumento para, quem sabe, te fazer olhar esse tema de uma maneira diferente. Então, na verdade, Herter, o que nós queremos no estado de Santa Catarina, através da OSESC, né, um programa que está capitaneado pela OCB e vem cascateando na OSESC, agora a OSESC para as suas cooperativas. É, eu sou defensor desse tema, né? Então, junto aos vice-presidentes da OSESC lá e o presidente Zanata, nós definimos que essa é uma pauta que nós vamos trabalhar ela nos próximos anos. Não significa dizer que vamos resolver isso nessa eleição. Não, não é isso. E a ideia também é a gente não, mais uma vez, falar, né, que o nosso tema não é partido político. É você entender se a pessoa que está realmente falando que ela defende o agronegócio, se ela está fazendo alguma coisa pelo agronegócio. Existe, por exemplo, hoje um monitoramento e a gente tem condições de ver. Você votou em tal pauta que prejudicou a gente. Tem pauta aqui que você votou que foi legal. Então, assim, como é que a gente vai fazer? Então, precisa ter pessoas lá para a gente poder estar discutindo e convergir, para a gente convergir nas ideias, né? Para a gente, de repente, não ser pego de surpresa aí em uma lei e simplesmente acaba engessando o nosso processo de produção e a gente acaba sendo penalizado, né? Uma construção tão grande, tão responsável aí do agronegócio, por exemplo, no estado de Santa Catarina, e a gente às vezes não tem a quem se socorrer quando tem algum tema mais relevante para a gente discutir. Por exemplo, vou te citar aqui um tema que a gente está batendo muito forte. O Ricardo Mioto, que é o nosso superintendente da OSESC, está trabalhando junto ao secretário de Estado da Agricultura. O estado sempre teve, ou na maioria dos anos que eu trabalho na cooperativa, teve um processo, como o estado é deficitário em armazenagem, tinha um programa de subsídio de juros do programa Armazenar. Esse programa, ele existiu, ele continuou por muitos anos. Infelizmente, depois da passagem de um tal de governador aí, excluiu isso da pauta e nós não conseguimos mais recuperar isso. Então, um estado que tem dificuldade de armazenagem tinha um programa, e aqui eu quero falar do Sopelsa, que sempre trabalhou nesse sentido, para que esse programa ajudasse a subsidiar, porque o investimento na área de armazenagem de grão, ele demora em torno de 18 a 20 anos para retornar para os cofres de quem investe. Você imagina que um financiamento, o teto dele é 10 a 12 anos, então tem os outros 6 anos que você fica aí sufocado para poder fazer o investimento nesse sentido. Então o estado entrava, subsidiava parte do juro e esse tempo de retorno ele automaticamente reduzia. Então isso incentivava nós, as empresas, a fazer investimentos. E agora nós estamos trabalhando para retomar esse programa, mas aí precisa ter apoio, né, Herter? Que bom se tivesse lá o Herter, o Martini, o Paulo, o João, o Chico, o André, a gente entregar essa pauta e levar lá na Assembleia, levar lá na Secretaria de Estado da Agricultura, discutir com a bancada do governo, né, com o líder do governo, só na opção colocar isso em pauta e na opção mandar apoio. Então precisa ter gente, precisa ter um quórum para discutir isso, precisa ter lobby. Então nós precisamos trabalhar. Eu estou citando um exemplo, mas temos aqui vários exemplos de incentivos que, com certeza absoluta, quando a gente tiver um apoio aqui no estado e também lá na Câmara dos Deputados Federais, com certeza absoluta, a nossa vida não é que é facilitada. A gente tem tanta coisa aí, tanta cerca para romper todo dia, né? Que bom se alguém de vez em quando abre uma porta pra gente e deixa a gente transitar de forma mais tranquila para poder discutir os nossos temas de relevância ao agronegócio do nosso estado.
4: Presidente, na esteira da educação política também, surge um projeto de lei em Santa Catarina que é para incluir o cooperativismo na grade curricular das escolas estaduais. O que que lhe parece essa iniciativa?
3: Herter, isso daí é um tema que há muitos anos vem sendo trabalhado, para você ter uma ideia, isso começou lá na época do seu Marcos Jordão na UCESC, Neivor Canton na UCESC, discutindo, tratando. E esse também é um ponto, né? Se nós tivéssemos uma bancada lá fortalecida e a gente entrasse com esse, com essa discussão, certamente seria um pouco diferente o nosso trabalho. Então imagina, o Marcos Jordão começou isso, sei lá, 20, 25 anos atrás, na Ivora, 20, 25 anos atrás, e nós ainda estamos discutindo algo que, convenhamos, se o estado de Santa Catarina é o estado mais cooperativista do Brasil, se o estado de Santa Catarina já mostrou por vários momentos sobre política pública, sobre o trabalho das empresas privadas, sobre o comportamento do catarinense, que somos um dos melhores, que se não o melhor estado do Brasil para se viver, para a gente investir, para a gente trabalhar. Temos aí um nível de segurança muito bom, porque somos pessoas educadas, temos pessoas com responsabilidade que fazem gestão de poder público, temos pessoas comprometidas com o desenvolvimento da sociedade, e isso coloca o estado de Santa Catarina no patamar que está aí, como sendo comparado muitas vezes com até com países mundo afora, quando se trata em termos de qualidade de vida. Estou falando aquilo que eu vejo, aquilo que eu leio, tá? Eu não sou estudioso nesse sentido, então estou replicando aquilo que está sendo mediado aí todos os dias. Mas assim, Herta, eu sinto isso por trabalhar e morar dentro desse estado. Então, por que que não aceita-se uma lei do cooperativismo para que nós passamos a entender um pouco mais sobre cooperativismo? O ano passado, quando já fomos reconhecidos, né, pela ONU, né, como um modelo ideal para se trabalhar, um modelo que ajuda a produzir junto, ajuda a trabalhar junto, distribui aquilo que produz. Por que não ter isso dentro de uma grade curricular? Quer dizer, eu lá aprender, lá quando eu começo a estudar sobre cooperativismo, sobre cooperação. E assim, Herter, talvez, mas vocês estão preocupados com o cooperativismo, vocês acham que o negócio e o mundo é só cooperativo? Não, é que quem é cooperativista normalmente tem um comportamento um pouco diferente. Ele sabe muito mais rápido se colocar no lugar do outro. Ele tem uma capacidade de entender que os negócios têm uma vida longa, né? Essa semana mesmo eu estava conversando com um produtor, que almoçamos junto no Leite em Foco, ele disse, não, meu sogro tem uma história, minha família tem uma história, eu já tenho aí 10, 11 anos de história na cooperativa, na Copérdia, eu não vou ficar aventurando no mundo. Então, quer dizer, a gente aprende a analisar o tempo de forma diferente. Então, o cooperativismo, além de ajudar nós na disciplina, na doutrina, de forma muito democrática, né? A gente conseguir instituir um programa de ensino que a gente comece a aprender lá na base, né? Olha, respeitar, né? Saber que você, junto com o Herter, vocês têm capacidade de ir mais longe, de produzir melhor, de se apoiar, de vocês conversar e trocar ideia. O mundo não é mais isolado. O mundo é de cooperação. Então, se a gente aprende a cooperar lá nos primórdios do nosso desenvolvimento intelectual, Herter, é natural que ao longo da nossa vida a gente vai ter uma capacidade de interpretar, de entender uma sociedade melhor e agir para que a sociedade fique cada vez melhor para todos.
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1: Chegamos ao final do programa Nossa Terra, Nossa Gente. Obrigado pela audiência. Te desejo uma semana produtiva, com realizações, muitas alegrias e coisas boas. Conto com você no próximo programa.
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0: sem vocês.
1: Muito obrigado.
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0: Jefferson Moraes, Matheus e Cauã.
1: E não valeu a pena se arrumar.
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0: Marina Mendonça!
1: Airoli, tem jeito não!
0: Obrigado, lindona, obrigado, Deus abençoe.
1: Muito obrigada!
0: Que alegria ter você aqui nesse projeto lindo.
1: Feliz demais.
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0: essa mexidinha só eu que tenho, viu?
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0: salva de palmas pras Cristinas, senhoras e senhores.
1: Obrigada, gente.
2: Tamo junto.
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0: Obrigado.
1: Valeu demais.
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0: Wesley Santos.
1: Obrigada, amiga. Deus te abençoe, tá?
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